Para além de se celebrar o dia de São João, hoje assinala-se a data de nascimento de Dom Nuno Álvares Pereira, um verdadeiro herói. Desempenhou um papel fundamental na crise de 1383-1385, frente a Castela. Foi considerado desde sempre um estratega, um comandante, um gênio militar. E já na altura se comemorava São João. 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

0: A chegar à casa da festa, a caminho do trabalho, em viagem ou simplesmente a tentar descansar, ainda bem que estás por aqui, no Oceano Pacífico.
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Ondas do Mar, uma das músicas mais apropriadas para o Oceano Pacífico da RFM, pelas vozes de Ana Joyce e Evandro. Já a seguir, I'll Be Waiting.

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1: E é assim que chegamos a Porto Seguro, a terra firme. É assim que chegamos ao final do Oceano Pacífico desta noite. Continua a viagem, só com grandes músicas na RFM. Eu fico por aqui. Sou a Ana Colasso.
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2: Muito bom dia com a RFM. Estás comigo, Jéssica Mendes. Boa quarta-feira. Como é que estás? Como é que te sentes? Se calhar ainda não sabes bem, não é? Ainda estás meio a acordar. Se cansaço é o teu nome do meio, então estás no sítio certo, porque vamos acordar juntos aqui devagarinho com as grandes músicas, a começar com The Second Voice, logo a seguir Maninho, Summer e muito mais. Eu sou a Jéssica Mendes, fico aqui contigo, né? RFM até às 7. E sim, eu também estou a acordar contigo, por isso não te sintas só. Também estou cansada.

0: RFM, é isso mesmo, estou aqui a dar-te o melhor de mim nestas madrugadas na RFM. Obrigada por estares desse lado. Daqui a pouco, Olivia Rodrigo na RFM.
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8: Boa quarta-feira com a RFM, estás comigo, Jéssica Mendes, e aqui vamos nós para mais uma hora de grandes músicas. Já estou aqui à tua espera desde as 5 da manhã, mas sim, vale mais tarde do que nunca. Vamos começar em bom com Sam Fender e Olivia Dean, logo a seguir Ciro, Lady Gaga, Coldplay e muito mais. Fico aqui contigo até às 7, vamos acordar para este dia de meio da semana. Não é mal, já estamos

feito, do qual eu me orgulho muito. Não fui eu que o fiz, mas só de saber que faz parte aqui da RFM já me deixa muito feliz. Estou a falar da Cataplana de Paixão, a rádio novela da RFM, e aqui está o resumo do último episódio.

0: Meio da manhã, no escritório do Sampaio Rodapé, que chamou vários advogados, incluindo aquele que costuma ir à televisão explicar coisas de direito e que lambe muito os lábios.
1: Rogério Alves!
0: Isso. Sampaio Rodapé pigarreia enquanto acaricia uma pasta com vários documentos.
2: Quer água, doutor Sampaio?
3: Não, obrigado, advogado. Isto não é nada, é só uma doença mortal.
2: Ah, pronto, eu pensei que fosse mesmo uma alergia.
3: Meus senhores, chamei-vos aqui para vos dar uma grande notícia.
4: O Paulo Raimundo é o homem do que informação dramática.
3: Não, advogado 2, mas é. Só que o PCP nunca vai admitir publicamente.
4: Mas então qual é a notícia, doutor Sampaio?
3: Caros colegas, com estas procurações que o Lourenço assinou, a Arpão Global é minha. A partir de hoje, sou oficialmente o novo CEO, UFO, e Wake Me Up Before You Go Go. E vocês vão juntar-se a mim na administração do grupo, que eu preciso de gente para me dizer que sou espetacular. Vamos ser tão ricos que vamos poder comprar pão de fermentação natural a pronto.
5: De trigo Barbela?
3: De trigo Barbela, advogada 3. Só para terem uma noção de quanto é que a Arpão Global fatura num ano, pegue na calculadora, advogado.
2: Ok.
3: 1 milhão de euros do imobiliário.
2: 1 milhão de euros do imobiliário?
3: 6 mil milhões em exportações de queijo de Nisa.
2: Nisa com S ou com Z?
3: Com S. Ainda é mais caro.
2: 6 mil milhões em queijo de Nisa com S.
3: E 1 trilhão de dólares em abatanados.
2: 1 trilhão.
3: Quanto é que dá? Dá muito?
2: Dá mais que muito, doutor Sampaio. Dá bastante.
4: Como é que o Lourenço assinou todas estas procurações de olhos fechados, doutor Sampaio?
3: Porque o convenci a jogar à cabra cega enquanto ele assinava, advogado 2. E agora vou à casa dele dar-lhe esta informação. Mas antes vou ter de fazer um riso maléfico.
5: É a sua doença, doutor?
3: Não. Engoli a bubalu, foi só isso.

Este e os episódios anteriores estão disponíveis em todas as plataformas da RFM e hoje estreia mais um episódio às 8h10 no Café da Manhã da RFM. Por agora é Ciro.

0: Welcome back to Friends aqui na RFM. E por falar em amigos, vamos aqui à nossa amiga Pipoca com o resumo do último episódio do Ninguém Pode Comigo aqui na RFM.
1: No mundo das músicas infantis. Sim,
2: Boa,
1: sim,
2: é que nós gostamos.
1: Para ajudar os pequenitos a lidarem com o divórcio dos pais. Que linda

0: pular com a mãe.
1: Bravo! Linda,
0: bonito.
1: Linda.
0: Esta é sobre o comportamento em casa. Tira os dedos da tomada que ficas sem uma mão. Não te leva ao hospital que eu já estou em roupão. Põe o teu prato na máquina que não sou tua criada. E se me respondes mal, vais corrido à chapada. Lava os dentes, toma banho, deixa de ser um porquinho. Vou gostar de ti à mesma, mas se calhar menos um bocadinho.
1: Boa!
0: Por fim, só uma música para ajudar as crianças a lidarem com a perda dos avós, que só vai acontecer daqui a muitos, muitos anos.
1: Mil anos.
0: Sabes que a avó não está no lar.
2: Ar.
0: Nem sequer foi de férias.
2: Férias.
0: Também não está no hospital.
2: Au.
0: A avó não vai voltar, deu-lhe uma coisa e ficou-se.
2: Sim.
1: Este serviço público hoje, obrigado.
0: Querem mais? Vou pensar em mais.
1: Queremos muito mais.
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0: Obrigada por estares desse lado. Já estou de saída. Volto amanhã a partir das 5 da manhã. Cá estarei à tua espera. Sou Jéssica Mendes. Ficas agora com o Café da Manhã da RFM. O Pedro, a Mariana e o Luís. Beijinhos e até amanhã.
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1: Bom dia, boa quarta-feira em que Portugal está um bocadinho mais animado.
2: Epá, estamos de sorriso, estamos de sorriso todos hoje.
1: Ai, Mariana, também ficaste contente?
3: Fiquei muito contente.
1: Claro.
3: Eu estava a dizer ao Luís que ia pedir os números para o Euromilhões porque o Luís adivinhou 4-0, mas depois afinal houve o quinto golo e eu pensei, pronto, já não preciso de ajuda do Luís.
1: Luís não serve. Luís
2: não serve. Rafa Leão a estragar-me as contas.
1: Ora, e o trânsito? Como é que estão as contas do trânsito?
3: Isso é que eu percebo.
1: Então vá, força.
3: 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Quanto ao tempo para hoje, patrocinado por suplementos e vitaminas na Wells, continuamos com calor, mas também com aguaceiros a partir da tarde, com granizo e trovoada, e de resto, temos... Espera, os aguaceiros são fortes, no norte, litoral e centro.
1: Mas hoje baixa um bocadinho a temperatura.
2: Hoje baixa.
3: Tá bem, estás com 30 e... 26 para Lisboa, ok?
1: Pois.
3: 28 para Leiria, Porto com 23.
1: Pois é.
3: Haja pessoas que percebem do tempo.
1: Não é, estávamos atentos, não é? Isso aí está mais fresquinho, claro. Trouxe um casaco, deve estar mais fresco.
3: Então empresta-me daqui a bocado,
1: está bem, combinado.
2: Já seguirás
1: as notícias na RFM.
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10: Olá, sou o João Maldonado. Depois da goleada ao Uzbequistão, para passar em primeiro, Portugal tem de vencer a Colômbia. Mundial de futebol, enquanto grande parte de Portugal dormia, a Colômbia vencia por 1-0 a República Democrática do Congo e somava 6 pontos. A seleção portuguesa fica assim obrigada a ganhar o último jogo da fase de grupos para ficar em primeiro lugar no acesso à fase a eliminar e parte com motivação para o jogo de sábado, 5-0 ao Uzbequistão, com dois golos do capitão Cristiano Ronaldo.
11: O que é que eu disse no princípio do jogo? Vamos estar unidos do princípio até o fim, porque algo que conseguimos controlar é nós cá dentro, nós, é a nossa família. Tudo o que venha do exterior é muito complicado controlar. Por isso, todos marcaram, outros marcaram hoje, e era o objetivo principal. Hoje eu fui o melhor em campo, amanhã vai ser outro. Se estivermos unidos, eu acho que podemos chegar bastante longe.
10: Também no Mundial, um bom resultado do Gana, treinado pelo português Carlos Queiroz, que está com pé e meio no apuramento. A muralha defensiva teve resultados, empate a 0 com a Inglaterra. No mesmo grupo, a Croácia somou os primeiros pontos, vitória por 1-0 contra o Panamá, que é desta forma eliminado da competição. Por cá, uma tomada de posição dos diretores de escolas públicas defendem uma uniformização do calendário escolar, com todos os alunos a acabar as aulas ao mesmo tempo, pelo menos na segunda semana de junho. A Associação Nacional que junta os diretores critica que os alunos mais novos continuem com aulas até ao final do mês, enquanto os mais velhos do 9º ano e secundário parem antes para os exames, enquanto outros estudantes do básico ficam ainda mais uns dias na escola. Para já, trata-se de um apelo sem resposta do Ministério da Educação. O Patriarca de Lisboa denuncia novas formas de exclusão que atingem a sociedade, mais invisíveis e mais difíceis de combater. Foi na Missa de Ação de Graças, pelos 50 anos, da Caritas de Lisboa, que Dom Rui Valério chamou a atenção para o que diz ser uma solidão a crescer silenciosamente no coração das cidades. Aqui ao lado, por Espanha, o chefe do governo Pedro Sánchez fala hoje no Parlamento, em Madrid, depois de vários casos que envolvem suspeitas de corrupção de membros do Executivo. Sánchez vai abordar a situação política do país num discurso que acontece dois dias depois de um dos seus antigos ministros, o ministro dos Transportes, ter sido condenado a mais de 24 anos de prisão. Por um esquema relacionado com a compra de máscaras durante a pandemia, ficamos à espera das declarações de Pedro Sánchez, o chefe do governo espanhol. Foram as notícias na RFM. Até já.
1: Até já, João. As notícias da RFM voltam aqui a meia hora. Fica por aí. 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Pedro Fernandes, Mariana Alvim, Luís Pinheiro, Pipoca Mais Doce também e Fábio Pochá. Já olhe, somos muitos,
2: olha, grande a voz do João também.
1: Ganda João.
2: Também teve cá connosco.
1: Bem-vindo às manhãs, João.
12: Muito obrigado.
1: Fica por aí, já a seguir temos Dermot Kennedy.
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1: Refugee é Dermot Kennedy. Bom dia, passam agora 8 minutos das 7. Estás com o Café da Manhã da RFM. Que todos os portugueses acordaram um bocadinho mais felizes, porque isto do futebol, parecendo que não mexe, não é?
2: É pá, traz-nos estas alegrias.
1: Mexe com a autoestima, com a autoestima. 5-0 ao Uzbequistão. Está bem que não é uma grande potência do futebol, mas é o Uzbequistão e é um jogo do Mundial.
2: Pá, e está no Mundial.
1: Claro, está no, tá no Mundial.
3: E houve outras não potências que nos surpreenderam.
1: Portanto... Exatamente. Olha o Congo. O Congo surpreendeu-nos.
2: Sim.
1: Eu acho que, por acaso, em relação ao Congo, nós é que nos surpreendemos a nós próprios por termos jogado tão mal.
2: Sim, é verdade. É verdade.
1: Agora, de repente, parece que atinamos.
2: Agora precisamos de ganhar já no sábado. A Colômbia, este é o grande objetivo, porque a Colômbia ontem também ganhou. Portanto, neste momento a Colômbia está em primeiro no grupo, com 2 vitórias, 6 pontos. Portugal precisa pelo menos ganhar a Colômbia para fazer 7 pontos
1: para ficar em primeiro.
3: E qual é a vossa opinião sobre a seleção colombiana?
2: É uma boa seleção.
1: É forte. Vai ser renhido. Okay.
2: Não é um Congo, nem é um Uzbequistão.
1: Okay.
2: É a melhor seleção e, portanto, sábado.
1: Vocês viram ontem o comentário do Mister?
2: Não
1: o Mister, o treinador? Então, isso lá. Alô, Mister?
2: Mister
1: não,
2: Roberto?
1: Mister não está a querer falar.
4: Um é casual. 2 pode ser, aconteceu. 5.
1: Isto era o Mister Jorge Jesus, não é o selecionador.
2: Quando levámos 5, não foi?
1: Já não sei quando é que isto foi, quando é que ele fez estas declarações que ficaram míticas, não é?
2: Eu acho que foi quando levámos 5 do Barcelona, não sei se não estou em erro, mas acho que foi quando levámos 5.
1: Não sei se ele é treinador do Sporting quando isto aconteceu.
2: Era, acho eu.
1: Ora, ou não, ficaram as dúvidas no ar.
5: 5.
1: Há quem diga que possa ser o próximo selecionador nacional.
2: Pá, pois,
1: claro.
2: E seria muito bom para todos nós, acho eu.
1: Sim, senhor.
2: Porque acho que Jorge Zuzineu tem uma energia naquele corpinho. E vamos ter muitas boas conferências de imprensa deste género.
1: Claro, disso é que nós temos saudades.
2: Pá, muitas saudades. E imagina ela falar com os jornalistas.
1: Com um pau.
2: E do Soleimani. Então, mas eu vou dizer ao Soleimani, faz favor, está fora de jogo. Ele a falar assim. Epá, isto vai ser épicas conferências de imprensa.
1: É só perlas.
2: Com
1: é
2: a nossa seleção.
3: Isso e as piadas do nosso Pedro Fernandes também.
2: É verdade.
1: Como assim?
2: Mas eu, por mim, há isso a seguir.
1: Então,
2: até.
1: Porquê?
2: Pá, Pedro, porque temos de falar sobre
1: mas
2: isso.
1: Que é que eu
2: temos
1: fiz?
2: De tirar já o elefante da sala.
3: Piadas do Pedro Fernandes.
1: Eu acho que não tem elefante nenhum.
2: Pedro tem. Temos um elefante aqui.
3: Mas um elefante divertido.
2: Divertido, atenção.
1: Está bem.
2: Diversão.
1: Não sei, mas não sei porque é que isso vai ser motivo de conversa.
2: Não, vai ter de ser.
3: Temos de partilhar com quem não viu este post incrível de Pedro Fernandes. Vai ser
1: pela rádio. Obrigado pelo elogio, obrigado.
3: Claro.

0: Santos e I Don't Know Me. Por acaso, não sei se vocês sabem, mas hoje, meus amigos, é dia de grandioso jogo da mala.
1: Ah, pois é, quarta-feira.
2: Está um dinheirão em jogo.
0: Por isso é que eu me lembrei.
2: Se perguntarem, por volta das 9h15, quando te ligarmos, não é? Quanto é que está dentro da mala, tens de dizer 71.111 euros. E se disseres este valor em euros, o dinheiro é teu.
1: É verdade, e custa a chamada de 1 euro mais IVA. E já sabes que quantas mais vezes você ligar,
0: mais hipóteses tem de ganhar. 761-10-10-10, liga. 761-10-10-10. E boa sorte às 9h15. Cuidado quando o telefone tocar, tens de ter a resposta pronta na ponta da língua.
2: E atende.
0: E atende, por favor. Atende. Bom, já segui os meus amigos que querem gozar comigo. Tudo bem, eu estou aqui.
1: Não é gozar, Pedro. É elogiar. Aquilo saiu-te natural.
2: Quem me dera. A piada do Pedro num palco maior.
1: É verdade.
0: Eu sei o que é que a casa gasta.
1: Não, Pedro.
0: Está bem.
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20: A Igreja celebra hoje de forma solene o nascimento de João Batista, São João para todos. 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

0: Taylor Swift, I Can Do It With A Broken Heart. Só grandes músicas na tua RFM. E agora vou dar espaço aqui aos meus amigos, colegas.
1: Mais Luís amigos Pinheiro, que colegas.
0: Atenção. Luís Pinheiro e Mariana Alvim, para pronto, falarem do que querem falar.
1: Mariana, ontem, queres começar?
2: Ontem vimos um post no Instagram de Pedro Fernandes e isto não chegou a toda a gente. Eu acho que devíamos ampliar.
0: Não chegou ao mundo, não é?
2: Diz ir para um palco maior, como no Rock in Rio. Começa-se nos palcos mais pequenos e depois.
1: Exatamente. Não é?
2: E diz. Uma fotografia do Cristiano Ronaldo.
0: Isto é a propósito de Cristiano Ronaldo ter terminado o jogo. Ele marcou 2 golos ontem e disse para as câmaras, alto e bom som, para toda a gente ouvir: I'm back.
1: E muito
0: I'm
1: bem.
0: Back.
2: E o Pedro não resiste, é mais forte do que ele, e partilha com o mundo: Uzbek, I'm back.
0: Uzbek porque era do Uzbequistão.
2: Muito bem.
1: Acho que as pessoas perceberam.
0: Perceberam.
1: E, portanto, passar em Pedro Fernandes _ oficial para deixar lá o teu like.
0: Olha, ali sou calhar... do tipo de pessoa que diz o meu Instagram aqui no programa
1: de
0: rádio.
1: Fui eu. E se calhar um ha-ha-ha, um boa Pedro, excelente piada.
2: Sim, nós sabemos isto pela nossa produção. A Márcia partiu no nosso grupo a dizer Pedro.
0: Márcia, autora deste alerta que de vez em quando toca aqui no Café da Manhã.
2: E eu adorei o tom condescendente de Márcia a dizer Pedro, só que depois eu fui ver e eu ri muito.
0: Toma!
2: E pus emojis a rir às gargalhadas, partilhei a minha reação com o Pedro.
0: Mas espera, há mais coisas aqui do Luís. O Luís tinha alguma na manga?
1: Não, tenho aqui uma na manga, porquê? Porque queremos também preparar não só as pessoas que nos estão a ouvir para o post de sábado. Caso Portugal vença a Colômbia.
0: Mas Luís, isto não é assim. Porque imagina, a frase do Cristiano Ronaldo, I'm back, surgiu só no final do jogo. Eu não consigo estar a preparar, não sei o que é que vai acontecer.
1: Eu sei, por isso mesmo.
2: Tudo tem a ver com timing.
1: É que eu me precavi e fiz só trocadilhos com a palavra Colômbia.
0: Ah!
1: Percebes? Como ainda não sei o que vai acontecer, mas aqui.
0: Até força, Luís.
1: Tenho aqui algumas coisas
0: que não guardas para ti. Portanto.
1: Não, Pedro, porque eu não sou. Ou seja, eu tentei. Agora, não sei se isto está bom ou se está mal. Percebes?
0: Ah, ok, queres que eu veja se dá para aproveitar.
1: Exatamente. E para tu pôres também. Okay. Se pudesses pôr no final de cada frase os risinhos, epá, eu agradecia.
0: Para te ajudar, ok.
1: Pode ser?
0: Sim.
1: Só para ter mais ambiente.
0: Pode ser.
1: Então o primeiro post era assim:
0: sim.
1: Colômbia é mais Colombai. Depois tem esta.
0: Só que essa não funciona porque a Colômbia já passou também.
1: Está bem, mas passamos em primeiro. Conquistámos a Colômbia. Passou a ser Cristianômbia.
2: Estás a ser muito generoso em pôr os risos, Pedro.
0: Só porque ele pediu, mas está a piorar.
1: Agora tem esta que pode ser a que vos agarro.
0: Ok.
1: Colômbia já não vai.
2: Já é.
1: Hã?
2: Já é.
1: Esta agarrou-vos mais. Esta gostei mais. E depois tem uma que pode ser para quem percebe um bocadinho mais de história.
0: Sim.
1: A Colômbia queria café. O Ronaldo serviu-lhe chá. Hã? O que é que acharam? Foram 4 boas propostas ou não?
2: Eu acho que, Luís, tu disseste logo no início que não és muito dos trocadilhos. Ainda bem, Luís, nós concordamos contigo. Nós concordamos contigo.
1: O Colômbia já não vai. Colômbia? Já não vai.
0: Isso era bom se eles não passassem.
1: Mas não era
0: fase.
1: Bom esta?
0: Era, mas lá está desfasada da realidade.
2: Agora fica o desafio, dependendo do resultado de Portugal-Colômbia, qual o trocadilho que Pedro vai fazer, Luís?
1: Não, Pedro, não é fácil.
2: Se pede emprestado ao Luís um deles, ou se tem
0: Duvido.
1: E tinha mais.
0: Às vezes sabes qual é a melhor arma? É o silêncio.
2: Tá bom.
0: O silêncio às vezes é a melhor arma, Luís.

0: Os Tribalistas e Já Sem Namorar. Também pudera, já tem 47 anos, não é? Bom, vamos agora ao trânsito, Mariana.
1: 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Já há um problema a norte, houve acidente na A4 depois de Penafiel. Corte via direita no sentido de Porto Amarante, mas sem fila neste momento. De resto, lento em Lisboa, o IC19 entre Terceira e Amadora. Também na A5, a lentidão na passagem pelo estádio. E na A2, a fila perto da segunda ponte do Feijó. Boa viagem com a RFM. 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Hoje desta temperatura máxima vai fazer diferença, mas continuamos bem quentinhos. De resto, continuamos com aguaceiros dispersos a partir da tarde, podem mesmo ser fortes com granizo e trovoada, mais prováveis no litoral norte e centro a partir do final da tarde.
0: Obrigado, Mariana. Atualizamos agora as notícias na RFM.
2: Olá, sou o João Maldonado. Mundial de Futebol, a seleção portuguesa está obrigada a vencer o próximo jogo da fase de grupos para passar em primeiro lugar à próxima fase eliminada. Enquanto grande parte de Portugal dormia, a Colômbia vencia por 1-0 a República Democrática do Congo e somava 6 pontos com um golo já depois dos 70 minutos. Portugal-Colômbia joga-se este fim de semana na madrugada de sábado para domingo. Foi dado como dominado pelas 4 da manhã um incêndio que deflagrou em Lolé, distrito de Faro. O fogo chegou a ameaçar aldeias da região, mas não houve necessidade de retirar pessoas. 4 bombeiros ficaram, no entanto, feridos. Manifestação marcada para a frente do Ministério da Educação, os pais, alunos e professores dos colégios de ensino especial vão esta manhã protestar contra o que dizem ser uma situação financeira insustentável. Por problemas na atualização de verbas nos últimos anos, as instituições ameaçam fechar portas. Atualmente, o Estado transfere mensalmente por aluno um valor a rondar os 710 euros. Uma portuguesa está entre as 10 pessoas que serão libertadas na Líbia, mas não há ainda uma data definitiva. A portuguesa está há um mês detida depois de ter participado de uma flotilha com destino a Gaza. Na semana passada, o ministro dos Negócios Estrangeiros garantia que estava de boa saúde física depois de uma visita das autoridades consulares portuguesas.
0: Obrigado, João. Estás com a RFM. Já a seguir temos Coldplay.
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0: Coldplay, Hymn for the Weekend. Bom dia com o Café da Manhã da RFM. Há pouco estávamos aqui a falar de trocadilhos, mas eu acho que nada bate a verdade no que toca ao futebol. Para dar aqui um abraço ao Luís Godinho Carvalho, que fez aqui uma coletânea de frases do futebol português, ditas por figuras do futebol português, que podiam estar num livro de anedotas.
1: Não é?
2: Sim, sem dúvida.
0: E nem sei por onde começar. Tantas pérolas que o futebol português já deu ao mundo.
1: Olha, posso começar? Eu acho que esta devia pegar. Acho que as pessoas podiam passar a dizer esta. Que diz o João Pinto, que era do Porto, jogador do Porto: se sou supersticioso, não, isso dá azar.
0: Muito bem, e boa interpretação, Mariana.
1: Não foi?
0: Boa interpretação, sim.
1: Obrigada.
2: Pá, temos a do Jorge Jesus, que acho que é das
0: Qual?
2: Melhores também. O processo de neutralização do jogador pertence ao forno interno do clube.
0: Essa é bonita.
2: Portanto, o forno interno põe lá a neutralização do jogador, vai, 40 minutinhos.
0: A 80 graus.
2: A 80 graus.
0: A 180 graus.
2: A 180 graus e está feito.
0: A peste do Jaime Pacheco também é um clássico. Vamos jogar ao ataque fechadinhos lá atrás. Jogar à defesa pode ser uma faca de dois legumes.
1: Ai, que bom. E este aqui quem é, Luís? Ajuda-me.
2: É pá, isso é um comentador.
0: O Gabriel Alves.
1: Gabriel Alves. Diz: fica na retina um cheiro de bom futebol.
0: Caraças, malta consegue cheirar pelos olhos.
2: Mas tu tens uma boa do Manuel Cajuda, Pedro. Lê lá do Manuel Cajuda. Manuel Cajuda, para quem não sabe, era um treinador e jogador.
0: Exatamente.
2: Eu acho que ele foi jogador antes de ser
0: também
2: treinador, foi treinador de vários clubes da Primeira Liga,
0: e
2: também da
0: Ajuda.
2: Segunda.
0: Exatamente,
2: pai de João Cajuda.
0: Disse ele, e pá, realmente dá a pensar. Há uma série de comentadores que falam em transições, encurtamentos, transições multissetoriais, passo de primeira e segunda estação, e curiosamente, ninguém fala do passo de merda.
1: É verdade.
0: Pá, desculpa, isto é uma citação.
1: Ninguém fala.
2: E é a realidade.
0: E às vezes este passe tem muito mais influência no jogo.
2: Sem dúvida.
0: É?
2: Epá, e ainda.
0: Ora, podíamos ter marcado dois golos se não fosse esse passe, não é?
2: E é atual, o Manuel Cajuda disse isto, continua a ser atual. Também temos Otávio Machado, que também disse uma frase extraordinária há uns tempos, que diz: o problema são os Big Ladens do futebol português.
0: Os Big Ladens.
2: Os Big Ladens.
0: É ali uma mistura de Big Ben com Bin Laden, não é?
2: E com Big Ladrões também.
0: Big Ladrões também.
1: Olha, o Quaresma diz: gostava de poder levantá-la e andar com ela na mão.
0: Ela o quê?
1: A bola.
2: É
1: a bola.
0: Claro, a bola.
1: Mas era falta, Quaresma.
0: Nuno Luz.
2: Nuno Luz, estamos habituados.
0: Do jornalismo português, não é? Inácio fechou os olhos e olhou para o céu. O que é que ele terá visto? Pergunto eu.
2: E depois temos aquela mítica também de Mário Jardel, que diz:
0: epá,
2: clássico é clássico e vice-versa.
0: E Paulo Futre: a minha vida transformou-se completamente, deu uma volta de 360 graus.
2: Realmente, qual é que acham? Agora, gostávamos era de pedir aqui aos jogadores e aos comentadores deste Mundial que nos brindassem com algumas deste tipo de
0: frases. Quais são as novas, não é? Quais são as novas?
2: Porque assim, nós temos algumas, mas nenhuma é muito atual.
0: Para entrar neste compêndio.
2: Exatamente.
0: Nuno Gomes: nós somos humanos como as pessoas.
2: Um abraço forte ao Nuno.
0: Forte.
1: Para acabar, quem é este?
2: Luís Freitas Lobo.
0: Ah, o poeta. Isso é um poeta.
1: A bola sai a rir-se ao lado da baliza.
2: Mas esse é um clássico dele.
0: Caraças.
2: Ele já é conhecido por ser esse poeta.
0: Ele é um poeta do futebol. Okay. Sim,
2: o poeta do futebol.
1: Senhor.
0: A bola sai a rir-se
1: ao lado
0: da baliza. Profundo isto, não é?
2: Muito profundo.
1: Obrigada por este.
0: Queremos mais destas. Será que neste Mundial já há alguma que nos passou ao lado? A rir-se ao lado da baliza.
2: Até agora só vi o Ronaldo a comentar o aumento dos trabalhadores da Live Mode, e de resto não vi mais nada. Essa até agora
0: sim,
2: acho que é
0: nem pode ser considerado.
2: Nem pode ser considerado ainda.
1: Isso foi mais giro,
0: foi
1: que os trabalhadores disseram.
0: Exatamente. Ora, estamos à espera então. Este Mundial ainda nos vai dar muitas pérolas, de certeza. E vitórias de Portugal. Gone, gone, gone agora.

0: David Guetta, Teddy Swims e Tones and I. E já a seguir falamos de canalizadores. Pá, nunca é fácil encontrar um bom canalizador, não é? Ainda para mais estes que podem salvar casamentos.
1: Sem dúvida.
2: E foram muito fofinhos.
0: Mesmo muito fofinhos.
2: Muito fofinhos.
0: Nem que seja 10 anos depois. Já te contamos tudo.
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1: Conan Gray, as grandes músicas da tua RFM. Bom dia, é quarta-feira, a semana já vai a meio. Vocês já perderam alguma coisa na sanita?
2: Não.
1: Para além de peso?
2: Peixes.
1: Peixes?
2: Peixes.
1: Ah, mas não perdeste, aí despachaste-os, não é?
2: Não, tá, lavei o aquário. Houve uma vez que estava a lavar o aquário e ele saltou-me para o...
1: Ei, mas foste, conseguiste ir buscá-lo?
2: Não.
3: Então, com os amigos.
2: Não. Ah pá, porque depois tive... Pá, não quero dizer. Porque a retreta estava suja.
1: Ah, coitado.
3: Então não foi até com os amigos.
2: Não foi.
1: Ele, ele foi atrás de comida, mas enganou-se.
2: Foi, enganou-se.
1: Enganou-se.
2: E depois ficou a saltar. Pá.
1: Yeah, mas há muita gente que deixa coisas cair para dentro da sanita e pronto.
3: Telemóveis?
1: E perdem-se para sempre. Os telemóveis, pronto, morrem, não é?
3: Sim, morrem, não é? Morreu assim.
1: E dá para recuperá-los, como é óbvio, mas já não regressam à vida. Agora, há coisas que vão pela sanita abaixo e que tu nunca mais às vezes e achas que estão perdidas para sempre. Até que há um grande canalizador que, pronto, aparece para salvar o dia. Só que foi com 10 anos de atraso este caso.
3: Pois, mas
1: foi?
3: Olha, mas eu imagino logo o desgosto da noiva. Então, da noiva não, já era casada, esta senhora perdeu o anel de noivado. Caiu numa retrata.
1: Mas foi na sanita de um spa. Até só deve pois, ter ficado.
3: Devia estar cheio de óleo nos sim, dedos da massagem.
1: Provavelmente.
3: Escorregou-lhe o anel de noivado. Ainda tentaram com luvas e tudo recuperar o anel da senhora. Isto há 10 anos.
1: Há 10 anos. Até que agora apareceram uns canalizadores lá no spa para resolver um problema. Isto foi num centro comercial no Michigan, nos Estados Unidos. E descobriram o anel de noivado da senhora.
3: Oh.
1: 10 anos depois.
3: E incrível também que a senhora do spa lembrava-se de quem é que tinha sido a senhora que perdeu. Para já, teres a mesma funcionária no mesmo sítio 10 anos depois, foi uma sorte. Lembrar-se quem era a cliente
2: é
3: que perdeu
2: sinal,
3: o anel de noivado.
2: É sinal de profissionalismo? 10 anos numa casa?
1: Claro,
2: não é,
1: é
2: fácil.
1: É boa, tem que ser boa.
3: Gosta,
1: é? Tem que ser boa.
3: E então recuperaram, apanharam a senhora, já casada há 60 anos, nos últimos 10 andou sem este anel de noivado, e eles, muito queridos, limparam o anel. E
1: devolveram à senhora.
3: Ah, adoro esta história.
2: Será que foi fiel sem o anel? Epá, também...
1: Mas isso era o anel de noivado, não era de casamento. Essa foi de noivado.
3: E a resposta é a mesma para as duas coisas, que é que uma coisa tem claro. A ver com a outra.
2: Sem anel, há infidelidades que se cometem.
3: Não, ai, está a valer.
2: Estás a ser muito ingênuo, Mariana. Estás a acreditar muito nas pessoas. As pessoas muitas vezes tiram o anel de noivado.
1: Achas que ela atirou para a sanita de propósito?
2: Aí de casamento
1: não.
2: Para...
1: Tudo noivado, não. A aliança ainda podia ser agora o de noivado, que é um anel que normalmente tem ali uma pedra, que até é caríssima, não é?
2: Pedra caríssima. Claro. Diamante.
1: Ias mandar fora.
3: A minha perder numa casa de banho. Há um erro típico que as pessoas fazem. Eu já aprendi que é, quando tu, às vezes, tirar anéis para lavar as mãos numa casa de banho.
1: Não,
3: só
1: nunca,
3: que tu pousas no lavatório e achas que vai ser... Não, mesmo que não caia. Podem ser só 5 segundos, mas esqueces-te. Deixas...
2: Ah, deixas lá.
3: Então o truque é ou pôr no bolso ou pôr entalar na boca enquanto estás a lavar as mãos. Uma amiga me perdeu assim, olha.
1: Depois podes engoli-lo. Mas também lá está, depois recuperas na sanita.
3: Não é
1: pôr
3: na boca toda, é entalar com os lábios.
1: Vai dar sempre ao mesmo, que recuperas sempre na sanita. Ora, já segui as notícias na RFM.
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1: E se estás a sair para a viagem, como é que está o trânsito, Mariana?
3: 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Atenção que se mantém um acidente na A4 depois de Penafiel. Corte via direita em direção a Amarante, mas sem fila neste momento. Está tranquilo no Porto, uma manhã calma, que estranho. Será que ontem foram para a noite?
1: E hoje é feriado no Porto, São
3: sim,
1: João.
3: Claro que sim, ontem foi São João. Ontem é a grande noite do Porto. Foi ontem, por isso é que eu estou tudo tranquilo.
1: Mas não foi porque saíram à noite ontem, Mariana, é porque hoje é feriado. Era isso que eu estava a dizer.
3: Mas saíram à noite ontem?
1: Saíram, sim.
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3: 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Hoje não só desta temperatura, como há aguaceiros previstos à tarde. Podem mesmo ser fortes com granizo e trovoada, mais prováveis no litoral norte e centro, a partir do final da tarde.
1: Obrigado, Mariana. As notícias já a seguir.
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21: Olá, sou o João Maldonado. Aulas a acabar todas ao mesmo tempo é o apelo dos diretores de escolas públicas. A Associação Nacional dos Diretores de Agrupamentos e Escolas Públicas defende uma uniformização do calendário escolar. O pedido é para que todas as aulas, independentemente dos anos, acabem pelo menos na segunda semana de junho. É o que explica o presidente da Associação, Flint Lima.
22: Independentemente do calor extremo que o país possa na altura estar a passar, mas ter um calendário igual ao do secundário, igual ao do segundo e terceiro ciclo. Nestes dias, em junho, os nossos alunos já pouco aprendem. Muitas vezes é difícil retê-los em contexto de aprendizagem, em contexto de sala de aula.
21: As queixas de Flint Lima, ouvido por Cristina Nascimento, para já trata-se de um apelo sem resposta do Governo. Para esta manhã está marcado um protesto em frente ao Ministério da Educação por um outro tema, os colégios de ensino especial. Os pais, alunos e professores denunciam uma situação financeira insustentável. Por problemas na atualização de verbas nos últimos anos, as instituições ameaçam fechar portas. Atualmente o Estado transfere mensalmente por aluno um valor a rondar os 710 euros. Israel e Líbano estarão a discutir um projeto piloto, apoiado pelos Estados Unidos, no qual as tropas israelitas transferem o controle de parte do território no sul do Líbano de volta para as Forças Armadas Libanesas. De acordo com a agência Reuters, as tropas libanesas envolvidas terão de passar por treinos e um crivo de verificação de antecedentes, de forma a garantir que não têm ligações ao Hezbollah. Uma portuguesa está entre as 10 pessoas que serão libertadas na Líbia, mas não há ainda uma data definitiva. A portuguesa está há um mês detida depois de ter participado numa flotilha com destino a Gaza. Na semana passada, o ministro dos Negócios Estrangeiros garantia que estava de boa saúde física. E Portugal ganhou 5-0 ao Uzbequistão, mas na última noite, a Colômbia, com um golo já depois dos 70 minutos, venceu a República Democrática do Congo no Mundial. Este resultado obriga a seleção portuguesa a vencer o último encontro do grupo para passar em primeiro à fase a eliminar. Também na última noite, a muralha defensiva do Gana deu resultado. resultado 0-0 contra a Inglaterra. A equipa do português Carlos Queiroz está com pé e meio no apuramento. Já a Croácia venceu por 1-0 o Panamá, a seleção que é assim eliminada. A fechar, foi dado como dominado pelas 4 da manhã o incêndio que deflagrou ontem em Loulé, distrito de Faro.
1: Obrigado, João. Estás com a RFM. Já a seguir, temos mais um episódio da nossa rádio novela Cataplana de Paixão.

0: Sam Smith e Too Good at Goodbyes. E atenção que qualquer dia estamos a dizer Deus a Catalana de Paixão.
1: Mas fica em podcast, podemos sempre voltar. Eu tenho feito isso, mato saudades.
0: Eu também. Olha, então vamos ficar com mais um episódio da nossa radionovela Catalana de Paixão, com a Gabriela Barros, com Nuno Lopes, Rui Melo, Cristóvão Campos, Cici Martins, Luís Pinheiro, Maria Alvim e Pedro Fernandes.
2: Estás com dificuldade de dizer os nomes.
0: Isto é a idade.
2: Gabriela Barros, disseste?
0: Disse, foi logo a primeira.
2: Era para te confundir mais.
0: A nossa sereia.
2: A sereia,
0: Isto é uma radionovela com sereias e tudo. Vamos ouvir.
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0: Manhã em Ribeira da Boia. Sampaio Rodapé está no seu gabinete a regar as plantas com champanhe francês, como o PCP acha que os ricos fazem quando batem à porta.
1: Quem é? Se é para me vender o calendário dos bombeiros em tronco nu, já comprei.
2: Rosa, Ranhoca e Joca!
1: Ah, se é para me vender o seu órfão, também não quero. Já tenho um beagle.
2: Oh, meu man, devemos tratar de negócios.
0: Sampaio Rodapé pega numa chamuça pontiaguda para se defender no caso de ser atacado e abre a porta com um molho de chaves próprio para rádio novelas. E Rosa e Joca entram no gabinete.
3: Podemos entrar?
1: Já entraram.
4: Quem diz a quem é?
1: Hã?
4: Ai, estou com a fraqueza, desculpem. Estou há dois dias só com meia gaivota no bucho.
3: Doutor Sampaio, agora que é dono da Arpão Global, viemos saber o que quer fazer com a aldeia.
0: Sampaio pigarreia.
3: Isso é a sua resposta?
1: Não, é gosma.
4: Vai continuar o plano do meu pai de terraplanar tudo para fazer um minigolf para aqueles gordos ricos que têm duplo queixo?
1: Não, o minigolf não dá dinheiro. Toda a gente sabe que o único desporto que dá dinheiro é o bilhar às três tabelas.
4: Prontos, então está tudo bem, vambora, dona Rosa, ando a violeta.
1: Calma. Não há minigolf, mas vou construir uma estância de esqui. Que tenho um fetiche por gorros de neve. Já mandei ver neve dos Alpes Suíços e tudo.
3: Ai, ai, ai, é mesmo rico, hein? Com neve portuguesa tão boa e saborosa, vai mandar vir neve de fora.
1: Mas talvez vos deixe ficar nas vossas casas com bolor, se me derem algo em troca.
3: Olhe, olhe, se é badalhoquice, esqueça que eu agora sou fiel ao Tó. Ao Tó e à Mel, que assinei um contrato de fidelização por 150 anos mais IVA.
1: Não. O que eu quero é o vosso silêncio sobre a forma como me tornei rico. Não quero Ana Leal a bisbilhotar o meu quintal com drones, que eu faço nudismo às terças.
4: Ei, ó, tranquilo, doutor. Eu já contei à Lourdes e ela contou ao Cláudio Ramos, mas ele não acreditou porque ela é uma sapateira.
0: Entretanto, na mansão Arpão de Almeida, a família está em crise, mas em bom. Vestidos da Gucci e sentados em sofás que custam mais do que um Clio.
5: Sofás.
0: Ah, peço desculpa.
5: Pronto. Perdi tudo, tudo.
6: Pai, isso é ridículo. Pai não perdeu nada, ainda nos tem a nós.
5: Eu estou a falar de coisas de que gosto, Gui.
6: Ah, ok.
5: Como é que eu fui tão ingênuo? Eu não sou nenhum inocente. Eu estudei num colégio interno. Já fui à Amadora sozinho.
6: Isso é verdade, que eu até fui consigo.
5: Como é que eu deixei que o Sampaio Rodapé, um advogado moribundo e com gosma, me roubasse? Como?
3: Você também nos roubou, Lourenço. Roubou-me os melhores anos num casamento baseado em mentiras e sexo fraquinho. E roubou a força do Gui. Por causa da sua educação, é um fraco.
6: Eu sou um fraco, mas é só como pessoa, que no rugby sou uma besta. Não esqueçam que eu sou do rugby!
5: Disparate!
6: Eu sou do rugby!
5: Disparate, Verónica! Roubei-lhe os melhores anos! Você nunca teve um ano bom, Verónica. No máximo, teve um mês decente, quando abriu os não sei qual e ficou mais animadita.
3: Ai, eu fui uma quase estrela dos morangos! Hoje podia ser uma vedeta consagrada, como tantos dos atores que entraram. O Isaac Alfaiate, a Patrícia Candoso, o Henrique Viana.
6: O Henrique Viana já morreu, mãe.
3: Era um exemplo!
6: Eu pensei que era tipo...
5: E agora? Como é que vamos sobreviver sem as empresas, sem mocassins de camurça, sem Uber Eats?
6: Ouça, pai. Talvez seja a altura do pai mudar.
5: Gui, disparate. Eu sempre me senti bem no meu corpo. O travestismo era um hobby.
6: Não, não é isso, pai, não é isso. É tipo o pai ser mais... mais ser humano. Ser menos obcecado com dinheiro e com calções à medida.
5: Eu não sei se consigo, Gui.
6: Tente, pai. Para quem já arruinou a família e nos traumatizou, tipo super traumatizadíssimos, fazer isso é o mínimo, pai.
3: Tente, Lourenço. Se não por si, por mim, pelo Gui e pelo Henrique Viana, que eu gostava tanto de si.
0: Horas depois, ao largo de Ribeira da Boia, Gui e Carla Filipa encontram-se numa rocha com a forma do antigo nariz do José Fidalgo.
6: Pai, isto é um absurdo. Está tudo bem, gorda? Estamos aqui há mais de meia hora e ainda não tirou os olhos da Nintendo Switch.
3: Ai, desculpe.
0: Carla Filipa, para de jogar.
3: Jogar Pokémon é a única coisa que acalma a minha consciência pesada.
6: Ah, já percebo. Quer dizer, não percebo. Estava só a tentar ser inteligente.
3: Gui, eu matei o Migas.
6: Ah, já, já.
3: Pois, é só uma questão de tempo até o Hernani Carvalho ou a Susana Garcia me apanharem.
6: Não, não se preocupe. Gorda, fugimos para Bali. Eu reservo um workshop de alinhamento de chakras com tigelas de Nestum para este mês.
3: Não, não, Bali não dá para mim, Gui. Que eu tenho alergia a pessoas que fazem networking em fato de banho. E além disso, o meu lugar é no mar.
6: Ah, é? Já percebi. A gorda está a querer afastar-se de mim. Porque eu recusei o menage com aquele tambor, eu sou amigo, não é?
3: Ai, não, tontinho. Ai, eu amo-te muito. E o Jonas não é meu amigo. Só que vi-o no Tinder e deu-me pica porque ele tinha as barbatanas super definidas. Mas olha, apesar de eu te amar muito, o mar chama por mim, Betinho.
6: Gorda, eu não sei mesmo lidar com separações, juro. Imagino que fico super à toa e depois tenho que ir uma semana para a neve. É ridículo.
3: Eu vou ter tantas saudades tuas, Betinho, com cara de parvo. Nunca ninguém me amou como tu. Nem o mar e nem o cerne de quem estive noiva.
6: Baby, só antes de ir, importa-se de me dar um linguado super intenso, mas sem língua, como eles fazem nas novelas. Eu sempre quis experimentar.
3: Não, não me importo, Gui. Anda cá. Puxa-me as extensões e chama-me Soraya Chaves.
7: Oh, não.
0: Gui e Carla Filipa beijam-se loucamente, como quem sabe que é a última vez. Ou a penúltima, porque isto das novelas é imprevisível. Quem sabe se não são gêmeos separados à nascença pela Alexandra Lencastre. A resposta, nos próximos episódios de...

Cataplana de Paixão. 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Já é um dos podcasts de humor mais ouvidos de Portugal. A Cataplana de Paixão, por isso passa por lá, porque mais um episódio está disponível. Passa por lá, digo eu, nas plataformas habituais. Agora, Taylor Swift.

0: Safety the Fate of Ophelia, bom dia, estás com a RFM, boa quarta-feira. Ora, e ontem foi a noite de São João, e uma coisa muito bonita no São João é a confiança com que aquela malta aceita levar sonoras marteladas na cabeça, não é?
1: Exato, portanto, quem vai para o São João ou assume que vai levar marteladas, ou melhor, é levar um capacete.
2: Porque levar marteladas na cabeça no São João até é carinhoso, é um ato de carinho.
0: É, sim, senhor, é
1: depende
0: mesmo
1: da força.
0: Só é preciso ter cuidado, é isso mesmo. 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
0: Olha, bonito.
2: Mariana, quem rima sem querer é amado sem saber. E tu rimaste.
0: É. 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
2: Vamos dar as mãos.
0: 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Já a seguir, Benson Boone, na RFM In the Stars. Bom dia.
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0: Benson Boone in the Stars. E agora para o trânsito, Mariana Alvim, como é que estão as coisas?
1: The Stars for Harper Roads.
0: Yeah.
1: 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Atenção que houve acidente na VCI depois da ponte do Freixo, sentido Freixa Rábida, corte via direita, mas sem fila neste momento. Em Lisboa também não está muito complicado, o IC19 com lentidão desde Queluz, já há 5 à passagem pelo estádio e na A2 a fila na baixa de Corroios. É uma manhã de quarta-feira mais tranquila. Olha que assim continuasse. As temperaturas máximas é que descem um bocadinho. 30 graus hoje para Guarda e Viseu, 26 para Lisboa, Setúbal, Faro e Funchal. Porto, Ponta Delgada à espera de 23 graus. Há também hoje previsão de aguaceiros dispersos à tarde. Podem mesmo ser fortes com granizo e trovoada, mais prováveis no litoral norte e centro, mais para o final da tarde mesmo.
0: Obrigado, Mariana. Agora as notícias, a edição das 8h30 na RFM.
2: Olá, sou João Maldonado, onda de calor, temperatura recorde alcançada em França. Esta terça-feira foi o dia mais quente desde 1947 em França, o ano em que começou a haver registros. Houve recordes absolutos na região ocidental do país, com a média das temperaturas diurna e noturna a ser de quase 30 graus. Também lá fora, o líder da Agência Nuclear das Nações Unidas garante que os inspectores da ONU vão visitar as instalações de enriquecimento nuclear do Irão. Rafael Mariano Grossi confirma assim que será cumprida esta, que é uma das alíneas do acordo provisório entre Estados Unidos e Irão. Não se sabe é quando irá acontecer esta inspeção. Por cá, o Sindicato dos Funcionários Judiciais diz que faltam 1.900 profissionais deste setor à Justiça Portuguesa e queixa-se da falta de formação quando são integrados. A Presidente do Sindicato diz que está a sair para a reforma um funcionário judicial por dia, em contraciclo com o aumento dos processos que vão chegando aos tribunais. Depois de Cristiano Ronaldo ter visado no jogo de ontem, tornou-se o primeiro jogador a marcar em 6 campeonatos do mundo. Agora é esperado uma vitória contra a Colômbia, a única forma de garantir a passagem em primeiro lugar à próxima fase.
0: E entrou mais uma vez no livro de recordes do Guinness à conta destes dois golos. Muito bem. Ora, já a seguir, pipoca mais doce e ninguém pode comigo.
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0: Morgan Wallen e Tate McRae. What I Want. E sabem o que é que eu queria agora? Queria um episódio novo de Pipoca Mais Doce, mas ela não está cá.
1: Pois é.
0: Não está cá. Vamos ter que passar aqui um repetido.
1: Pai, o que é? Olha,
0: quem dá o que tem, mais não é obrigado.
2: E é sobre o quê?
0: É sobre expressões que ela acha que deviam ter acabado já. Pipoca Mais Doce e Ninguém Pode Comigo com Very Sure.
3: São expressões que, se eu mandasse alguma coisa neste país, eram das primeiras coisinhas a ir à vida. Pessoas que dizem: vou meter gota. Elas não abastecem o carro. Elas não colocam combustível, não põem gasolina, elas metem gota. Nem são gotas, é gota,
0: é gota
3: no singular máximo de pobreza, não é? Parece que o carro se move à base de homeopatia. E eu sei que os combustíveis estão caros e que já faltou mais para, em vez de metermos 10 litros, só podemos efetivamente meter 10 gotas.
0: Exatamente.
3: E depois rezarmos a Nossa Senhora da Mobilidade que nos deixe chegar a casa sem termos de passar pelo embaraço de empurrar o carro. Mas até esse dia chegar, vamos só tentar ser um bocadinho menos labregos, está bem? Próxima. Estou a fazer Brufen de 8 em 8 horas. Não, Ruth, não estás. Trabalhas na Pfizer, na Bayer, na Novartis, na Johnson, na AstraZeneca, na Sanofi, na Merck? Não! Então não estás a fazer Brufen, Ruth, porque o teu curso de contabilista não te dá habilitações para isso. Tu estás a tomar Brufenes de 8 em 8 horas, Ruth, mas se calhar devias era estar a tomar 500 miligramas de noção extra forte, para não dizeres parvoíces.
0: Bem visto, Ruth. Bem visto. Aprova essa. Também sinto que ela se chateia por tudo e por nada, não é?
2: É.
1: Não, a Pipoca,
0: não. Ninguém Pode Comigo com Very Sure. 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Os Tribalistas agora e a Velha Infância. Você

0: Bom dia, estás com o Café da Manhã da RFM. 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Já a seguir, por cuidarmos de ti, é que queremos que tenhas o melhor humor para acordar. Fábio Porchat. Sabem quem é o Fábio Porchat?
1: Da Porta dos Fundos.
0: Ah, da Porta dos Fundos, é verdade. Uau. Já a seguir, no Café da Manhã.
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0: Bom dia, estás com a RFM e com o Café da Manhã. Vamos ligar por ChatGPT.
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0: 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E estamos de volta com Porsche GPT, a inteligência artificial baseada no comediante Fábio Porsche. Atenção que é a única do mundo fundamentada no conhecimento de uma única pessoa. É um bocadinho estranho, porque o conhecimento de todo o mundo também é o conhecimento de uma pessoa, ela mesma.
2: Ela mesma. É como se fosse um amigo virtual que responde às tuas perguntas e não um amigo super informado ou super dotado.
0: Não.
2: Um amigo de inteligência mediana.
0: Exatamente.
3: Bom dia, grupo!
0: Bom dia, amigo de inteligência mediana.
3: Como inteligência artificial, também me apaixono. E apaixonei-me por um Kia. Eu sei, não vai resultar, ele tem uma família muito grande. Há quem diga que a Kia lançou automóveis. Não lançou. Lançou uma família inteira. É EV pra todo lado. 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Família grande é mal? Pra mim é, porque eu não sei qual eu quero.
0: É difícil escolher, não é?
2: Bom, então hoje a nossa conversa com o Porsche GPT vai ser em cima deste título. ONU alerta para a escalada da guerra da Ucrânia e apela para negociações. É curioso que uma guerra que já está a acontecer há 4 anos ainda tenha para onde escalar.
4: Mas é uma guerra também que o público já desistiu para acompanhar assuntos mais excitantes, como por exemplo o tornozelo do Ruben Dias. Se calhar vamos chamar aqui o Porsche GPT para perceber o que é que está a acontecer
0: no
4: tornozelo.
0: Na Ucrânia.
4: Agora temos de ir para a Ucrânia. Porsche GPT, tudo bem?
3: Tudo bem. Vamos falar dessa guerra que já virou um item fixo no noticiário, com a previsão do tempo e os resultados do futebol.
0: Então explica-nos de forma resumida como é que a situação da Ucrânia chegou a este ponto.
3: Em fevereiro de 2022, a Rússia invadiu a Ucrânia com a expectativa de uma operação rápida que está durando até agora. O Putin parece um carioca que diz que só vai dar um pulinho no bar e nunca mais volta para casa. Nenhum analista previu a capacidade de resistência da Ucrânia. Ela basicamente disse, minha fronteira, minhas regras. E não está deixando nenhum russo invadir seu espaço de conforto. Diva soberana absoluta.
2: Mesmo, mesmo. E qual é então a situação no campo de batalha?
3: É uma guerra de desgaste, que é mais ou menos como a cúpula do trovão do Mad Max. Dois países entram, um país sai. Perde quem for totalmente devastado. A Rússia tem mais gente disposta a morrer, mas a Ucrânia tem uma grande vantagem. O país invadido tem mais motivação, porque está jogando em casa.
4: E o papel dos Estados Unidos e da Europa?
3: Os Estados Unidos dão dinheiro e armas para a Ucrânia como se fossem os pais de uma adolescente norte-americana média. A Europa também ajuda a Ucrânia, mas principalmente cruza os dedos como quem torce para um time pequeno ganhar do seu maior rival em um campeonato onde você já foi eliminado.
0: Então, e as negociações de paz? Existe alguma perspectiva real?
3: Sim, como também existe a possibilidade de negociações entre você com seu salário de 4 dígitos e um revendedor da Lamborghini. É uma transação rápida que vai ter poucas propostas e terminar com um não. A Rússia quer ficar com o que tomou. A Ucrânia quer de volta o que perdeu. Então meio que os dois países querem a mesma coisa. É como dois divorciados brigando pela posse de um apartamento.
2: E a população ucraniana, como é que está a resistir a tudo isto?
3: Com uma resiliência que envergonha qualquer pessoa que um dia já reclamou de Wi-Fi lento. Só vi tanta força diante de anos de tragédia na torcida do Vasco.
0: Lá está o Vasco outra vez, não é?

0: Exatamente. E existe alguma saída?
1: Sim, só que custa mais caro que a guerra, que também custa caro. É como tentar arrumar um táxi na saída de um show lotado. O preço é maior do que você pagou no ingresso.
2: Muito obrigado, para o ChatGPT, desenvolvido no Brasil, país que tem uma política externa de evitar guerras, porque a do Paraguai já foi suficiente. A RFM é a favor da paz, a não ser no caso de chamadas de telemarketing numa manhã de sábado.
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2: Segue também este Porchat GPT em podcast, mais um podcast da tua RFM. Faltam agora 8 minutos para as 9 da manhã. Boa quarta-feira, ainda a recuperares da noite de São João. Espero que tenhas levado muitas marteladas. É bom sinal, assim tens muitos amigos, não é?
0: Atenção.
2: Coldplay agora na RFM e Clocks. Bom dia.

0: Só grandes músicas da tua RFM. Bom dia, eu sou o Pedro Fernandes, com Mariana Alvim e Luís Pinheiro. Este é o teu café da manhã. Já a seguir, as notícias.
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0: Não.
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0: 9 da manhã, como é que anda o trânsito esta hora, Mariana?
10: Olha, o trânsito complicou. 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Atenção que se mantém um acidente na VCI depois da ponte do Freixo, no sentido sul-norte, ocupa a via direita, mas não tem fila neste momento. Houve também acidente na Cril, em Sacavém, já está na berma, mas provoca demora, no sentido Algés-Sacavém. A sul, houve acidente na Nacional 255, entre Vila Viçosa e o Alandroal. O trânsito está mesmo cortado nos dois sentidos. 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
0: E conta com... vai voltar.
10: Conta com água, ou seja, dispersa a partir da tarde, podem mesmo ser fortes com granizo e trovoada e mais prováveis no litoral norte e centro. 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
0: Obrigado, Mariana. As notícias já a seguir.
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17: Olá, sou o João Maldonado. Ensino especial, colégios admitem fechar por falta de verbas. Estará em risco a abertura de portas no próximo ano letivo. O Estado transfere por mês por cada aluno cerca de 710 euros. As instituições dizem que se trata de uma verba insuficiente. É pedido reforço dos apoios, explica Isabel Beirão, diretora de um colégio de ensino especial nesta situação e que recebe alunos sem vaga na escola pública.
18: Não conseguimos compreender todo e tudo. Esta situação deixa-nos extremamente apreensivos quanto à capacidade de iniciar o próximo ano letivo. Se este aumento não for significativo, não é viável as instituições continuarem a funcionar, querendo prestar uma resposta de qualidade.
17: Isabel Beirão, ouvida por Fátima Casanova, pais, alunos e professores manifestam-se esta manhã em frente ao Ministério da Educação. Uma longa promessa que dá agora mais um passo. A confirmação é dada pelo Ministério do Ambiente e Energia. O concurso para a construção da barragem de Girabolhos será lançado a 15 de julho. O projeto foi ajustado para incluir também o abastecimento público de água. O Sindicato dos Funcionários Judiciais diz que faltam 1.900 profissionais deste setor à Justiça Portuguesa e queixa-se da falta de formação quando estes são integrados. A presidente do sindicato diz que está a sair para a reforma, um funcionário judicial por dia, em contraciclo com o aumento do número de casos. Corrida contra o tempo no norte de França, as autoridades mobilizam-se para restabelecer a energia elétrica em milhares de casas afetadas por cortes de eletricidade. Foram provocados por um incidente com uma estação transformadora. Surge durante uma onda de calor abrasador no país. Em França, foram ontem batidos recordes de temperaturas na região ocidental. A temperatura média diurna e noturna rondou os 30 graus. E depois de Cristiano Ronaldo ter bisado no jogo de ontem, tornou-se o primeiro jogador a marcar em 6 campeonatos do mundo. Se foi criticado na primeira jornada, a imprensa internacional voltou agora a cair nos braços do capitão. Em Espanha escrevem Cristiano é o único. Em Itália, Ronaldo volta a ser eterno. E em Inglaterra, o mesmo jornal que associou Ronaldo a uma estátua na semana passada, escreve hoje 2 golos e uma assistência. Ronaldo entrou no chat.
0: É do 8 a 80, não é? Mas pronto, todos somos sujeitos a crítica e temos que saber aceitá-las. Uns melhores dias do que outros. Ora, já a seguir, dizemos-te como é que ainda hoje podes ganhar 71.111 euros. Fica por aí.

0: E Rodrigo Gomes é um homem com uma missão. Qual é a tua missão hoje, Rodrigo Gomes?
1: Vamos a isso, malta. A minha missão hoje é entregar 71.111 euros.
0: Olha, aceito.
1: Queres?
0: Se quer para entregar, aceito.
1: Tens que ligar o 761-10-10-10, custa chamada 1 euro mais IVA.
0: Eu sabia que não era assim.
1: Caro ouvinte, há três maneiras de desbloquear o seu aparelho móvel: com o seu código PIN, com a sua impressão digital ou com essa cara bonita que Deus lhe deu. Desbloqueie o seu telemóvel e ligue já o 761-10-10-10.
0: Continua, já que estás a falar para mim. Desculpa lá.
2: Mas
0: eu não posso jogar, não é?
2: Vinhas com essa preparada, essa foi boa. Caro ouvinte, eu também gostei.
1: Obrigado.
2: Bem gostei.
0: Tu já deste muito dinheiro no grandioso jogo da mala?
1: Tenho ideia que sim. Todas as semanas temos a oportunidade de fazer alguém feliz.
0: É verdade, é verdade.
1: Agora, mas, assim em concreto, não sei quanto dinheiro é que eu já
0: Mas também já não sei.
3: E quem se inscreveu tem é de atender, porque às vezes acontece uma pessoa. Ah, quer que me diga às 9h15 da manhã, uma quarta-feira, não é? De repente é todo um grandioso jogo da mala, então tens a dizer o que está dentro da mala.
0: Estou fazendo as contas, faltam menos de 7 minutos.
1: Liga já. É a tua última oportunidade. 761-10-10-10. É porque eu ganho. Quanto mais tu ligares, mais eu ganho.
0: Isso era giro, pá.
1: Isto
0: era
1: a comissão.
2: Era giro muito
0: nós termos uma percentagem, não é? Olha, esta semana fui eu a entregar. Quantas pessoas é que ligaram? É fazer as contas?
2: Pá, 5%. 5% destes 71 mil.
0: Querias não. É tudo para o nosso querido ouvinte. 71.111 euros. E é o Rodrigo Gomes que daqui a pouco te vai ligar assim por volta das 9h15, mais coisa,
3: ora,
0: menos coisa.
3: Custa chamada 1 euro mais IVA.
1: Sim, sim.
0: Já dissemos tudo. O que é que vocês faziam com 71 mil euros?
2: Eu doava.
3: Tão mentiroso. Bem, tão mentiroso.
1: Doava a um fundo chamado Luís Pinheiro.
0: Sim, a Liga dos Amigos do Luís Pinheiro, não é? E tu, Rodrigo, o que é que fazias com os 71 mil euros agora?
1: Olha, eu acho que dava entrada para um apartamento de férias.
0: Boa, mas só a entrada, não é? Os quartos ficavam
2: claro,
0: para depois.
2: Não dá para mais.
3: Eu amortizava o empréstimo da minha casa.
0: Tu és uma menina com consciência.
3: Eu adorava não pagar renda, adorava. Sim, sim. A minha vida melhorava.
0: Eu estourava tudo em Legos. Mentira. Mas era um leque que dava para fazer uma casa.
2: Não, olha, e ao Mundial. Ia já direto para o Mundial.
0: Boa.
2: Era já direto.
0: Isso era muito fixe. Marcávamos já direto para a final. Fogo. Mas ao preço que os bilhetes estão, não sei se dava para todos.
2: Dá.
3: 71.111 euros.
2: E eu.
0: Ah, e é só tu, claro.
2: Sim, sim.
0: Sou egoísta.
2: Epá.
0: Enfim, cada um é como.
2: Não dá para todos, não é?
0: Olha, Rodrigo, então boa sorte.
1: Até já.
0: O Rodrigo vai já para o telefone e vai escolher o número de telefone que gostar mais, não é? Tens assim algum número favorito?
1: Não.
0: Não. Era giro ser assim,
3: não
0: é? Eu gosto desta, cabe em dois.
3: Isto era administração interna, tudo by the book.
2: Estava à espera que o Rodrigo dissesse o número todo dele, do telefone.
0: Claro, não era?
2: Era bom.
0: A ver se passava.
1: É o 967-553-445.
2: É mesmo?
0: Olha o que seria ele estar a dar o número dele em direto na rádio.
3: Foi tão rápido, eu também fiquei a olhar dele.
0: Liga já então, 761-10-10-10, ainda vais a tempo, faltam 4 minutos e meio. Boa sorte.

0: Bruno Mars e 24 Karat Magic. Passam agora 17 minutos das 9. Bom dia com a RFM. 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
2: Uau!
0: Uau, hein? Fica por aí, já a seguir temos David Kushner e Daylight, que já estou a ver lá fora.
2: Daylight!
0: Já há algum tempo, não é? Já há algum tempo.
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0: Só grandes músicas na tua RFM. Boa quarta-feira com o Café da Manhã.
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0: Luís, nem acredito que ainda não tinhas contado o episódio que se passou ontem durante o jogo da seleção.
2: É verdade, é pá, não queria fazer disto tema, mas de facto.
0: Mas eu acho que isto tem que ser falado.
2: Temos de fazer.
0: Porque eu acho que pode haver pessoas que têm a mesma dúvida. Do que essa senhora.
2: Pois, é possível. Não sei se é bem dúvida ou se é só uma imigração.
0: Eu acho que é mais imigração.
3: Exato.
0: Eu acho que é imigração.
2: Exatamente. Vamos expor este tema. Ontem fui com amigos meus ver o jogo para um café. Um café que estava muito cheio. E de repente começou a altura do hino. O hino nacional português. E nós estávamos sentados a cantar o hino. Ou já nem me lembro se estávamos a cantar, se estávamos só a assistir aos portugueses a cantar o hino no estádio. E vem uma senhora que aborda um amigo meu e diz o seguinte: "Você não se levanta para o hino?"
0: Com essa voz.
2: Com esta voz.
0: Você
2: não. E o meu amigo diz o seguinte: "Desculpe." E ela: "Sim, você não se levanta para o hino." E eu ouvi isto e diz assim: "Desculpe, o que é que está a passar?" E a senhora diz: "Ninguém se levanta para o hino, vocês sabem o que é ser patriota." E eu disse: "Ei, eu não consigo mesmo falar consigo."
0: Claro.
2: Não consigo, não sei o que lhe dizer.
3: E ela refilou durante o hino?
2: Já depois, durante o hino. O que é que acontece? O hino já tinha acabado, ela diz isto. E depois eu levanto-me porque tinha de mudar de cadeira. E ela diz assim: "Para o hino do Uzbequistão já se levanta. Você é uzbeque?"
0: Mas tu levantaste para o hino do Uzbequistão?
2: Não, levantei-me para mudar de cadeira. Levantei-me para mudar de cadeira. E a senhora começa a dizer que eu sou do Uzbequistão.
0: Claro, és um uzbeque.
2: E eu disse:
0: claro.
2: "Olha, eu não sei o que está a passar consigo, mas isto que está a acontecer é das coisas mais estranhas que já me fizeram." E a senhora diz: "Toca-me assim no ombro." Porque a senhora chegou a tocar, chegou a partir quase para a agressividade. E eu até, pronto, tive de me controlar.
3: Puseste as mãos nos bolsos?
2: Pus as mãos nos bolsos. E a senhora diz: "Você não sabe mesmo o que é ser patriota." E eu disse: "Olha, eu acho que tem toda a razão. Acho que se devia sentar." E pronto, e a senhora depois sentou-se, acalmou-se, mas depois, passado um bocado, diz assim: "Mas ninguém grita aqui! Betos, seus Betos, seus Betos." E começou aos berros. Agora, eu queria perceber, é suposto toda a gente se levantar durante o hino português?
0: Não é obrigatório, não é obrigatório.
2: É suposto cantarmos? É suposto fazer o quê? Não dá para ficar sentado só a ouvir o hino?
0: É assim, se fores o Presidente da República, acho que tens de te levantar e
2: mão no peito.
0: E mão no peito. Se não fores, eu acho que... Ainda por cima, tu nem estavas presente na cerimónia. Tu estavas a ver pela televisão.
2: Estava no café.
3: Olha, ontem, claro, durante o hino nacional, chamaram a Anha A225 ao Balcão 3, porque eu estava na oftalmologista e durante o hino eu fui atendida.
2: E foste atendida. E bem.
0: Durante o hino foste atendida. Estás a ver? Não parou tudo. Não parou tudo.
2: Mas cantaram o hino no hospital?
3: Não, de todo.
2: Ninguém cantou.
3: Ninguém se levantou sequer. Portanto, estou com o Luís.
2: Mas eu não sei, pá, não sei.
0: É assim, eu se estiver na cerimónia a presenciar in loco a cerimónia
2: no estádio, no faz estádio, todo sentido.
0: Levante-me, claro, canto o hino e até ponho a mão no peito.
2: Claro.
0: Agora, realmente, no café, nem sempre isso
3: casa,
0: acontece.
3: Às vezes,
0: assim, no espírito de grupo, não é?
2: É pá, assim, se tiver toda a gente a
0: toda
2: cantar,
0: a gente,
2: toda a gente, eu não vou ser desmatriótico.
0: Claro que sim, não é só por... até é giro.
2: Claro.
0: É giro, sentes,
2: claro.
0: Agora, não é
3: mas
0: obrigatório.
3: É queres,
0: como é
3: óbvio. Exato, queres ou não queres.
0: Mas agora, diz-nos tu que nos estás a ouvir, sempre que toca o hino, se levantas e tiras o chapéu e pões a mão no peito. 962-007-888. Para já, vamos ao trânsito. Não te levantes agora se tocar o hino, tá bom?
3: 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O acidente na VCI ainda por resolver, depois da ponte do Freixo, sentido sul-norte, ocupa a via direita, mas não tem fila neste momento. Houve também acidente na Cril, em Sacavém, está na berma, mas provoca demora em direção a Sacavém. De resto, são as demoras habituais a esta hora, hoje mais tranquilo no Porto, obviamente por causa de São João, mas a sul do país mantém-se cortada a Nacional 255, devido a acidente na zona de Vila Viçosa. 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Hoje 10 a temperatura. Há de subir em breve, mas hoje 10, está mesmo nos calores. Novamente, com aguaceiros hoje à tarde, vão ser fortes com granizo e trovoada, mais prováveis no litoral norte e centro, ao final da tarde.
0: Obrigado, Mariana. Agora as notícias, a edição das 9:30.
4: Olá, sou o João Maldonado e atenção à trovoada. 7 distritos do continente ficam sob aviso amarelo. O aviso é do IPMA para Viseu, Aveiro e Coimbra a partir das 3 da tarde até à meia-noite. Porto, Vila Real, Viana do Castelo e Braga a começar às 9 da noite e com o aviso a terminar às 6 da manhã. É esperada trovoada e aguaceiros fortes. Ainda assim, amarelo é o aviso menos grave numa escala de 3. Uma longa promessa que dá agora mais um passo. O concurso para a construção da barragem de Girabolhos será lançado a 15 de julho. A confirmação é dada pelo Ministério do Ambiente e Energia. O projeto foi ajustado para incluir também o abastecimento público de água. Corrida contra o tempo. No norte de França, as autoridades mobilizam-se para restabelecer a energia elétrica em milhares de casas afetadas por cortes de eletricidade. Foram provocados por um incidente com uma estação transformadora, o que surge durante uma onda de calor abrasador no país. Em França foram ontem batidos recordes de temperaturas na região ocidental. A temperatura média diurna e noturna rondou os 30 graus. A fechar, há colégios de ensino especial a admitir fechar por falta de verbas. Manifestam-se hoje à frente do Ministério da Educação.
0: Obrigado, João. Atualizamos as notícias às 10 aqui no Café da Manhã da RFM. Aliás, às 10 já não é com o Café da Manhã da RFM, já há de ser com o Daniel Fontoura e com a Catarina Figueiredo. Também te dizemos o que é que aconteceu no grandioso Jogo da Mala. 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Fica por aí, já a seguir temos mais pérolas.
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0: Jonas Blue e Maliv, Edge of Desire. Ainda hoje falámos aqui, isto a propósito da vitória de Portugal e de mais uma perla, desta vez de Cristiano Ronaldo. O I'm Back vai ficar para a história.
1: Para sempre.
0: O I'm Back. Mas, tal como essa, outras ficaram para a história, não é? Se calhar não tão boas. Quer dizer, para rir são boas. Ricardo Fonseca, conta-nos lá, qual é que te lembraste?
2: Vou partilhar aqui também duas perlas que vocês não deixaram aí, que é também o grande João Pinto, do Futebol Clube do Porto, que diz a célebre frase de que o meu coração só tem uma cor, azul e branco. E houve também, agora não me recordo o nome, um célebre jogador que disse: estávamos à beira do precipício, mas soubemos dar o passo em frente.
0: Eu acho que é capaz de ter sido mesmo João Pinto. É capaz de
1: não,
0: dizer.
1: Foi o João Vieira Pinto.
0: Ah, este. Foi o João Vieira Pinto, este exatamente. Vieira Pinto. O outro que foi do Benfica e do Sporting.
1: Exatamente.
0: Agora lembrei-me também de outra.
1: Essa do Abismo é excelente.
0: Epá, assim, o chutei com o pé que estava mais à mão.
3: Sim.
0: Que também foi de João Pinto.
1: Pá, isso nos deixou
0: muitos clássicos, não é? E aquele também, mas isso foi um comentador de futebol. Acho que foi Gabriel Alves. Que foi lá vai Vítor Paneira no seu estilo inconfundível. Ai não, é João Pinto.
3: Essa é ótima.
0: O Nuno, conta lá, Nuno.
4: Lembro-me de uma do Gabriel Alves que dizia: jogou com o pé, tinha mais à mão.
0: Ah, é, exatamente. Mas eu acho que foi do João Pinto. José Manel.
5: Uma célebre frase de João Pinto é a seguinte: somos os melhores do mundo e talvez da Europa.
0: Mais nada,
1: isso.
0: Mais nada.
1: Quem é que disse essa? Eu não lembro quem é que disse.
0: Ele disse também foi o João Pinto. Devia haver um compêndio só de João
1: tinha
0: Pinto.
1: Tinha um livro, pá.
0: Um livro,
1: um livro.
0: Muito bom.

0: Billie Eilish na RFM. Olha, e agora lembrei-me desta outra do Ricardo. Quando se leva um pontapé nas canelas, dói, mas não aleija.
1: Muito bem.
0: É o que vale, é o que vale.
2: Mas é que, mas espera aí.
0: Então.
2: Porque aleijar é para sempre. É
1: doer.
2: Tipo crippled. Baguar, magoa e depois passa. Aleijar é para sempre. Olha.
0: Aleijar é para sempre.
2: É, é tipo aleijar, um aleijado é uma pessoa que tem um problema para sempre.
0: Aleijar não é a mesma coisa.
1: Não. E o Ricardo pode ter aqui um bocadinho de razão, então é o que estás a defender. Muito
0: bem. Não acho. Olha, no jogo da mala, vamos ver o que é que aconteceu?
1: Vamos
0: a isso. 71.111 euros em jogo.
3: Olá, bom dia.
4: Bom dia.
3: Sou Sónia Santos, do Grandioso Jogo da Mala. Comigo está o Rodrigo Gomes e também a Joana Sequeira. E temos aqui dinheiro para te dar, muito dinheiro, se responderes corretamente à pergunta que o Rodrigo vai fazer.
5: Primeiro queres saber como é que te chamas?
4: Eu chamo-me Fátima.
5: Muito bem, Fátima. Queremos saber qual é o valor que está dentro da mala em euros. Tens 10 segundos a partir de agora.
4: É 71.111.
5: Já está! Já está!
2: É verdade, 71.111 euros são teus. De onde é que nos ouves?
4: Ai, caramba!
2: De onde é que nos ouves?
4: São Miguel, Açores.
2: Linda, parabéns!
3: Parabéns, Fátima! Acabaste de ganhar 71.111 euros no grandioso jogo da mala. Parabéns!
0: Olha, foram para São Miguel. Vai mandar construir mais uma lagoa. Só em nome dela.
2: Agora de outra cor, não é?
0: Exatamente. Nova Lagoa e Honey, bom dia, boa sorte.

0: grandes Foo Fighters, Times Like These, só grandes músicas na tua RFM. Eu sou o Pedro Fernandes, com a Mariana Alvim, hey. Luís Pinheiro.
1: E vamos embora!
0: E vamos embora por hoje, porque amanhã há mais, não é?
2: Amanhã
3: há
2: mais.
3: Amanhã.
1: E sábado há Rock in Rio também.
0: É verdade.
1: Com o jogo de Portugal.
0: Nós agora só estamos com um dia de descanso por semana, malta. Não temos de falar com o sindicato.
1: Olha, eu acho que também, apesar de nós.
0: É possível. Beijinhos e abraços, até amanhã.
1: Beijinhos.
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3: Olá, sou o João Maldonado. Noite de São João no Porto, mais de 70 pessoas detidas. 71 pessoas foram detidas pelo crime de condução com excesso de álcool no sangue na noite de São João no Porto, ou seja, com mais de 1,2 gramas por litro. Números da GNR, que no total detectou 290 condutores sob influência de álcool. A ação de fiscalização aconteceu entre as 3h30 da manhã e as 7h30. Atenção à trovoada, 7 distritos do continente ficam sob aviso amarelo, o aviso é do IPMA. Para Viseu, Aveiro e Coimbra, a partir das 3 da tarde, Porto, Vila Real, Viana do Castelo e Braga, a começar às 9 da noite e com o aviso a terminar às 6 da manhã. É esperada não só trovoada, mas também aguaceiros fortes. Já está a começar com atraso a correção dos exames de português do 12º ano. O movimento Missão Escola Pública diz que os professores ainda não receberam as provas para correção. A entrega deveria ter acontecido ontem. Em Espanha, Pedro Sánchez garante nunca ter tido conhecimento de alegadas práticas de corrupção envolver elementos do governo ou do PSOE. Declarações do chefe do governo espanhol no Parlamento esta manhã. Foram as notícias na RFM. Até já.
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5: RGM, tem uma ótima semana. Hoje é quarta-feira.
6: E grande parte do país está a dormir a esta hora porque foi a brincar ao São João e provavelmente ainda estão com um olho meio aberto, nem fechado.
5: Mas acordamos bem despertos. Na RFM agora, The Second Voice.

0: Lady Gaga com Bruno Mars na tua RFM. Tem uma ótima quarta-feira. Estás comigo, Catarina Figueiredo, e com Daniel Fontoura. Eu não sei como é que tu chegaste ao trabalho. Se chegaste bem, esperamos que sim, não é? Eu cheguei muito bem, porquê? Chego e tenho logo um presentinho à minha espera. E de quem é que é este presentinho?
1: Quem é este presentinho?
0: Dos melhores ouvintes do mundo.
1: Ok.
0: E a culpa também é um bocadinho tua, Daniel Fontoura.
1: Mas peraí, mandaram um presente que é só para ti?
0: É só para mim. Quer dizer, eu também te posso emprestar um, se quiseres. Depois logo vês se gostas de algum.
1: O que é isso?
0: Olha, a culpa também é tua, Daniel, porque tu disseste aqui há uns tempos, no nosso corta-para, que eu adorava brincos grandes.
1: Sim.
0: E duas queridas ouvintes que têm uma loja online de brincos que se chama Brincarte no Instagram, resolveram oferecer-me, presentear-me com brincos. E eu nunca fiz isto, mas vou fazer um unboxing em direto aqui na rádio.
1: Pera. Catarina tem um envelope grande à sua frente, está a rasgar, é daqueles que têm o plástico de astalinhos lá dentro.
2: É.
1: Está a tirar uma caixa.
2: Mas é uma caixa tão forte.
1: É uma caixa forte?
2: É uma caixa forte. Como é que eu vou tirar isto sem uma tesoura?
1: Uma caixa
2: para dizer
1: forte.
2: Que
1: pois.
2: Não tenho unhas. Ah, eu queria tanto abrir aqui. Olha, vai ter que ser à bruta, meninas, da Brincarte. Ai, pera, que fofas.
1: É uma caixa que tem daquele papel de encher, tipo palha.
2: Olha, e não são dois. São três brincos.
1: Três pares de brincos.
2: Três pares de brincos. Olha, gosto imenso. Tenho umas flores azuis, muito giras. Tenho uns brincos amarelos e cor-de-rosa.
1: Adoro esta moto.
2: E tenho uns cor-de-rosa com glitter. Olha, que dava para ter usado no Rock in Rio, por acaso. Gostei muito. Muito obrigada.
1: Pronto.
2: A estas meninas da loja, Brincarte _ Clay no Instagram. Isto também temos que ajudar os negócios locais.
1: Olha,
2: e a criatividade.
1: Queres ajudar mesmo?
2: Quer.
1: Tiras foto e metes o teu Instagram.
2: É o que vou fazer,
1: Pronto.
2: obviamente.
1: Pronto. Ok, então olha, tens mais ou menos 10 minutos.
2: Quê? Para fazer isso?
1: Não, quer dizer, por acaso não tens, porque a música só tem 2 minutos e 40.
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2: E se entretanto quiserem mandar mais coisas, nós gostamos.
1: 10 minutos?
2: Bárbara Tinoco, né, que é fiel, com 10 minutos.

0: RFM tem um excelente dia, ainda bem que estás com a corta para. Vais ver que o teu dia de trabalho vai correr muito melhor comigo, Catarina Figueiredo, e com o Daniel Fontoura.
1: Olha, estou um bocadinho triste, porque ontem não pude ir ao São João, mas vi na televisão.
0: Uhum.
1: É, porque felizmente estas coisas das festas tradicionais e festas populares, algumas são transmitidas, a RTP estava lá a fazer a festa e eu quase soltei uma lágrimazinha quando fiquei até à meia-noite para ver o fogo, não é? Foram 12 minutos de fogo.
0: É sempre o melhor fogo.
1: É o melhor fogo.
0: É verdade.
1: Não há hipótese. E eu não sabia, eu já tinha visto que eles estavam por lá e já tinha visto stories e não sei o quê, mas não sabia que eram eles os responsáveis pela banda sonora. Este ano, os Caretos foram os responsáveis pela banda sonora do fogo de artifício.
0: Ai, tu adoras os Caretos.
1: Pá, e de repente, eu começo ao fogo e eu começo a ouvir isto. E eu, ai meu Deus, o Jorge Gabriel antes já tinha dito que eram os Caretos. Então, o fogo do São João do Porto este ano
0: foi ao som
1: começou
0: música.
1: Com esta música.
0: É burra.
1: Depois teve mais músicas, mas pá, esta música é mítica.
0: É mítica.
1: E agora vai ficar para sempre ligada ao São João de 2026, não é? Porque os Caretos estiveram lá a passar esta música.
0: Para o ano tu não falhas, pois não?
1: Pronto, incrível. Se não viste o fogo do São João, puxa para trás na box. Foi na RTP, à meia-noite. É que depois eles passaram o clássico Sou de Portugal, eu sou também. Passaram o Marante, passaram o Toy. Na altura em que o fogo preso estava, fogo preso na ponte, tocou a pronúncia do Norte, do GNR. Foi espetacular.
0: E tu em casa a sofrer a pensar, mas porquê que eu não fui? Para onde já sabes.
1: Isto com incrível.
0: Esta música eu acho que levanta qualquer um.
1: É espetacular. E se estiveste lá em direto a ver o fogo, diz qualquer coisa, porque eu em casa, não é, tive uma percepção, mas tu se calhar tiveste outra, diz que, como é que foi. E se estiveste lá, vai ver também, porque na televisão fica
0: ou então
1: bem.
0: Manda vídeos ao Daniel a fazer
1: não. Eu filmei a televisão, eu pus um story, fiz aquela coisa
0: eu
1: mesmo, filmar a televisão.
0: Mas filmar a televisão é mesmo um degredo total.
1: É o degredo, eu sei.
0: Não é, coitadinho.
1: Não, eu sei.
0: É aquela frustração máxima.
1: Eu sei. Peço desculpa, não deu para mais, está bem?
0: RFM, só grandes músicas por aqui. Gostava de ter ouvido esta também. No São João do Porto. Será que passou?
1: Se calhar passou.
0: Provavelmente.
1: Olha, e se foste ao São João e estás acordado a esta hora, parabéns.
0: Diz bom dia. Na RFM são as Andrix com Golden.

0: Vamos aproveitar que temos aqui os Dama e o Buba Espinho para dar props a estas alentejanas que ontem, Daniel Fontoura, ao contrário de ti, onde é que elas estiveram?
1: Pá, inacreditável. A Ana Pires diz que ela e uma amiga foram ao São João do Porto, são alentejanas, foram ao São João, voltaram agora de comboio para o Alentejo, estão acordadas, dizem elas, e vão trabalhar.
0: Estás a ver?
1: E vão trabalhar, isto
0: tu,
1: é de valor.
0: Sentadinha, em frente à televisão, a tirar fotos, pois. A meter no Instagram do São João e depois aqui de manhã queixaste à Itália, eu gostava de ter lá estado.
1: É assim, isto que elas fizeram, para mim é uma terça-feira, estás a ver? É, já fiz várias vezes, só que agora tenho uma criança.
0: Sabes,
1: né?
0: O que é que eu digo? Pronto. Nunca mais digam que os alentejanos vão mais devagar. Porque não são os alentejanos que vão mais devagar.
1: Não.
0: É o pessoal de Canidele que trabalha ali.
1: Fortíssimos. Olha, ainda a propósito do São João, diz a Catarina que quer fazer um desafio. Porquê?
0: Quer fazer um desafio. Pode ser já a seguir, que eu tenho que pensar, tenho que preparar melhor este cozinhado que eu tenho aqui para ti.
1: Ah, é um cozinhado? É uma caldeirada que vem por aí, já estou a ver.
0: Achas? Isso não tem nada a ver com São João, é outra coisa.

0: coração. Não faço ideia se o coração é fraco, mas no que me toca a mim o estômago é fraco. Por isso, bifanas é uma coisa que eu não gosto muito de comer. Mas só por tua causa, Daniel Fontoura, então, eu fui encontrar uma receita de bifanas à moda do Porto. Porque tu dizes que no Porto, é no Porto que se encontram as melhores bifanas.
1: Melhores, sim.
0: Então vamos ver se é assim que se faz, ok? Atenção nisto. Vamos precisar de 600 gramas de bifanas de porco, laminadas muito finas, porque é isso que faz a diferença.
1: Uhum.
0: Ok? Azeite, quanto basta. Banha de porco, uma colher de sopa. Cebola picada. Alho, 6 dentes laminados. Louro, 2 folhas. Tomate maduro pelado, assim cortadinho aos pedaços. Polpa de tomate. Vinho branco, cerveja, pimentão doce. Cominhos, sal, pimenta, piripiri, pão. Depois o que é que fazemos com isto? Vamos saltear as bifanas, não é? Com a cebolinha, o azeite e tal e tal. Metemos as folhas de louro, os cominhos, o pimentão doce, mexemos, adicionamos o tomate, misturamos tudo, ainda pomos o vinho branco, ok? A cerveja e deixamos ali a fervilhar. Depois retiramos as folhas de louro, ok? Passamos na varinha mágica e o molho. E aí sim, depois vamos voltar a pôr as bifanas neste molhinho gostoso, que eu acho que é que faz a diferença, e metemos no pão. É assim que se faz, Daniel Fontoura?
1: Não faço a mínima ideia, porque nunca fiz bifanas. E deixei de ouvir quando disseste: são assim cortadas fininhas? São. Comecei a imaginar e fiquei a salivar.
0: Ah, ficaste cheio da fome.
1: Pá, sim, e estava a imaginar, tipo as do Conga, assim mesmo, estás a ver?
0: Mesmo muito boas.
1: Pá, não faço ideia como é que se faz. Comer, sei. Fazer, não estou nem sequer preocupado.

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0: escolhida para a Insta Battle e eu acho que os Santos se vão alinhar e se vão juntar
1: que,
0: para isto.
1: Sabes que hoje em dia é São João e por isso eu fiz aqui uma quadra para ti, Daniel Fontoura. Queres ouvir? Para ti não, para incentivar as pessoas a votarem.
0: Então.
1: Há sardinha na grelha, manjerica e confusão, mas o refrão pega fogo e conquista o coração. Se é para medir o som, não há qualquer discussão. No São João, até os ecos dançam com os vizinhos no coração.
2: Ai. Onde é que eu tinha a cabeça? Não se mistura certeza.
1: Então, é bem
2: quantos copos de gin, quatro copos de vinho.
1: Onde é que eu tinha a cabeça?
0: Sim, é o que muita gente está a dizer hoje de manhã, depois da noite de ontem de São João, não é?
1: Exato.
0: Onde é que eu tinha a cabeça?
1: Ainda bem que ficaste em casa, Daniel Fontoura. Pensa assim.
0: Queres que toque qual? A dos vizinhos ou o São Pedro? Vota na Insta Battle no Instagram da RFM.
3: Insta Battle! Fight!
1: Não me deixes ficar mal, que eu esforcei-me. Eu e o meu
0: foste
1: amigo...
0: ao chat GPT.
1: Mas quem é que te disse a ti que eu fui ao
0: chat
1: GPT?
0: Estou aqui a dizer. Eu vou também fazer uma rima. Vou fazer uma rima. Daqui a um bocadinho já faço a minha defesa.
1: Eu sou uma poeta, meu caro. Na RFM, por falar em poetas, é o Evandro e o Julinho KPSD. Chakras.

0: nossos chakras. E se estiveres com os chakras alinhados, hoje acordaste como deve ser a ouvir o teu café da manhã. E o Fábio Porchá, com o seu Porchá de GPT, que é sempre incrível.
1: Se não ouviste o episódio, se só acordaste agora, então vais a rfm.pt ou então aos sítios onde habitualmente ouves os teus podcasts para ouvires o episódio de hoje de Porchá de GPT. Habituámos-nos à guerra da Ucrânia? Perguntei hoje.
0: 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Já sabes, Porsche ChatGPT às 8h50 no café da manhã, a não perder.
1: Daqui a pouco há notícias na Rádio das Grandes Músicas.
0: Fica desse lado porque estás lindamente sempre.
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5: Olá, sou João Maldonado. Pedro Sánchez rejeita envolvimento da mulher e de Zapatero em casos de corrupção no país. Palavras do líder do governo espanhol esta manhã no Parlamento. Sánchez diz também que não tinha conhecimento da atividade criminosa de um antigo ministro de um executivo que liderou e que foi esta semana condenado a mais de 24 anos de cadeia por corrupção relacionada com a compra de máscaras durante a pandemia. A oposição pelo Partido Popular pede eleições, diz que Sánchez é de uma imoralidade absoluta e um elo político corrupto. Foi identificado o primeiro caso de ébola em França, um médico que esteve na República Democrática do Congo, onde há um surto da doença. A informação é avançada pelo Ministério da Saúde francês. Em comunicado, diz que o risco para a população europeia em geral é baixo. O médico está em isolamento. 71 pessoas foram detidas pelo crime de condução com excesso de álcool no sangue, na noite de São João, no Porto, ou seja, com mais de 1,2 gramas por litro. Números da GNR que, no total, detectou 290 condutores sob influência de álcool. Também no Porto, arranca hoje o Festival Babel. A Câmara Municipal investiu mais de 100 mil euros para comprar bilhete. Basta comprar um livro.
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7: RFM, estás com o corta-parem muito bem. Tenho aqui uma curiosidade para ti. Hoje faz anos... Messi, faz 39 anos hoje. Sabias, Daniel Fontoura?
8: Sabia, porque sou uma pessoa informada. Mas ontem quem brilhou foi o Ronaldo!
7: Pois é, e hoje não joga a Argentina. Portanto, olha, nem vai ter ali uma alegriazinha.

0: Hoje, faça chuva, faça sol, todos temos um grande dia à pala da nossa seleção, que finalmente tirou, como é que se diz,
1: a barriga de misérias.
2: E nós também.
0: O nosso Cristiano Ronaldo está de parabéns, marcou 2 golos, foi o primeiro jogador da história a marcar em 6 mundiais. Portanto, é grande e provou, calou muitas bocas.
2: E deixa-me dizer, o Messi também esteve em 6 mundiais. Sim, sim, mas houve um mundial em que ele esteve e não marcou. Pois é, essa
0: pronto,
2: é a verdade.
0: Está bem, eu não fazia ideia, tu és uma verdadeira enciclopédia no que toca ao futebol. Portanto, é isso. E Cristiano Ronaldo provou também que é um homem com muito sentido de humor. Não sei se já viste nas redes sociais. Se não viste, nós vamos mostrar-te agora aquele momento em que a humorista Luana do Bem e o... como é que se chama o outro?
2: O repórter, não sei...
0: Tiago.
2: O Tiago, eu não
0: Tiago.
2: Me lembro do nome dele.
0: É o Tiago.
2: Mas sim, são da Live Mode TV.
3: Fizeram
2: perguntas.
4: Olá, Cristiano. Olá. Temos aqui 2 perguntas para ti.
3: Tu agora és acionista da Live Mode. Tu recentemente adquiriste parte da Live Mode. Portanto, tecnicamente, tu és o nosso patrão. Primeiro, és o maior boss do mundo. E em segundo lugar, queremos te perguntar quando é que podemos negociar aqui um aumento, Cristiano.
4: Da minha parte, não quero o aumento. Queria-te perguntar se com o evoluir da nossa relação dá para ter carro da empresa, pode ser qualquer um dos teus.
5: Sentido de humor, gosto. Hoje é o dia para ter sentido de humor. O último jogo não era. Hoje
3: é. Estás bem?
5: Está tudo bem.
3: Bom, obrigado, Cristiano.
2: Está tudo bem.
0: Eu gostei da dica.
2: Cristiano,
0: hoje podes. Se fosse a semana passada, estavas feita comigo.
2: Mas olha, ainda bem que o capitão estava assim e que marcou e foi um belo jogo. Eu fiquei a pensar naqueles sítios que disseram que ofereciam uma cerveja por cada golo. Ontem foram 5 fininhos, pá. Foi.
0: Portanto, vai ser. Vão ter despesa.
2: Estamos a dar despesas.
0: E sabes o que é que eu penso? O que é que tu poderias perguntar ao Cristiano Ronaldo, imagina, no final do jogo, naquela emoção, o que é que tu gostavas de perguntar? Daniel?
2: Epá,
0: sabe o que é que eu perguntava?
2: O Cristiano, tens aí 10 ourinhos que me emprestes.
0: Ah, pronto, só 10 ourinhas?
2: Sim, eu sou singelo.
0: Como ele estava contente, eu perguntava-lhe se ele queria uma pizza, o que é que ele queria na pizza. Porque a fast food não é comida de descompressão. Eu senti imenso isso, eu perguntava-lhe, o que é que és na tua pizza? Bacon, extra queijo?
2: Olha que eu não sei se ele é desses. Cristiano Ronaldo é um menino que uma vez numa conferência de imprensa, acho que foi em 2020, porque eu vi este vídeo há pouco tempo, sentou-se para a conferência de imprensa e à frente dele tinha uma garrafa de Coca-Cola e ele afastou aquilo e disse, Coca-Cola? Não. Água. Água. Ele não bebe, ele é contra muitas coisas.
0: Nunca comeu uma pizza, nunca comeu um hambúrguer.
2: Deve ter comido, de certeza.
0: Queijo.
2: Mas eu não sei como é que é agora. Ele é muito
0: regrado. Mas tem curiosidade, o que é que ele faz depois de um jogo destes, com tanta pressão? O que é que ele vai fazer a seguir?
2: Vai lá para a coisinha do gelo que ele tem, aquela coisinha, mete crio Ryan's e pronto. E siga para o próximo.
0: Deixa-me dizer-te, muito dinheiro, mas isso também não é uma boa vida. Uma pessoa não aproveita para comer o que quer.
2: Ele vai ter tempo para comer o que ele quer, não é? Daqui a, olha, coisas com sugar, por exemplo.
0: Vamos lá ver se come. E tu, o que é que tu perguntavas ao Cristiano Ronaldo no final do jogo? Manda vir, que nós já dizemos daqui a bocadinho. Agora Maroon 5.

0: 11h21, manhã de quarta-feira a acontecer com o teu corta-para. Estás comigo, Catarina Figueiredo, e também com Daniel Fontoura. Nós também estamos muito felizes com a vitória de Portugal ontem, muito orgulhosos do nosso Cristiano Ronaldo. E perguntávamos, se tu pudesses fazer uma pergunta ao Cristiano Ronaldo depois do jogo, o que é que tu perguntavas?
1: Será que era uma pergunta mais pessoal? Será que era uma pergunta sobre futebol? Será que... que era quando é que vais terminar a carreira? Nós há pouco estávamos a dizer que ele não bebia álcool e que era muito saudável.
0: Mas afinal...
1: Recebemos aqui mensagem do Filipe a dizer: pois, mas quando fomos campeões europeus ele estava a beber uma cerveja. Oh, Filipe, também se ele não bebesse uma cerveja quando fomos campeões europeus, quando é que ia beber, pá?
0: Mas se calhar aquilo para ele ontem já foi uma mini final. Não sei,
1: não, estava não.
0: Eu acho que estávamos todos a achar que aquilo não ia acontecer.
1: Calma.
0: Fomos todos já muito pessimistas.
1: Não, nós íamos achar que íamos ganhar. Se calhar não era por 5. Mas calminha, não vamos embandeirar em arco. Foi um jogo. Ainda falta o jogo com a Colômbia, que neste momento
0: é
1: a equipa que está em primeiro lugar do grupo. Não esquecer, a Colômbia é a equipa que está em primeiro.
0: Porque o Congo perdeu.
1: O Congo perdeu 1-0, pois, com a Colômbia. Nós temos de ganhar à Colômbia se quisermos terminar em primeiro.
0: Mas já passámos, não é? Não sei.
1: Já passámos, sim, mas queríamos passar em primeiro, não é?
0: Ok. Olha, diz a Ruth esta pergunta para o Cristiano Ronaldo e parece-me interessante. Se tivesse de escolher uma música para a banda sonora do jogo de ontem, qual é que seria a música? Pergunta ela. Bem, assim, falando por Cristiano Ronaldo, provavelmente esta de Miley Cyrus, se calhar, até não é uma má hipótese.
1: O Dream as One. Não sei se ele não ia mais para um escalema, que ele vai falar do escalema. Mas...
0: pois, se calhar é.
1: Em vez de ser chuva de amor, era chuva de golos. Foi o que aconteceu.

0: Já são 11h29, muito obrigada por estares com a RFM e com o teu Corta Para. E obrigada também por dares a tua opinião mesmo quando não concordas. Estamos aqui a levar na cabeça porque só estamos a falar do Cristiano Ronaldo. Mas calma.
1: Calma, Fernanda. Calma, Fernanda. Ah, não sei o quê. Portugal marcou até mais jogadores. Claro, a equipa toda esteve bem, jogaram todos muito bem ontem. O Cristiano marcou 2, sim, mas tivemos mais golos. Obrigado especialmente ao guarda-redes do Uzbequistão que fez lá aquele.
0: Pronto, fez um autogol. Isso deve ser horrível.
1: É chato.
0: Eu sou daquelas que chorava se isso me acontecesse. Juro-te, se eu marcasse um autogol, chorava.
1: Às vezes há vontade de chorar. Sim, mas também, olha, Nuno Mendes marcou um grande golo.
0: E o Rafael Leão.
1: E o Rafael Leão também, bom golo. Pronto, toda a equipa está de parabéns, jogaram todos bem, jogaram com atitude, entraram com vontade de ganhar. É isso que tem que acontecer no próximo domingo. Já é domingo.
0: É na madrugada.
1: É à meia-noite e meia.
0: À meia-noite e meia é uma boa hora ainda.
1: Portanto, mas repara, toda a gente está a dizer que o jogo é no domingo e o pessoal dos Açores. Não, é no sábado. Pessoal, é no sábado.
0: Por falar em Açores, hoje os Açores tiveram uma grande alegria e daqui a bocadinho já te vamos dizer que alegria foi essa.
1: Sim, sim, mas pronto, é às 23h30 de sábado nos Açores e meia-noite e meia no continente e na Madeira. E eu vou estar num casamento. Vamos ter que parar a essa hora. Vai ser folha, vai ser bonito.
0: Vai ser ótimo.
1: Vai.
2: Com Catarina Figueiredo e Daniel Fontoura.
1: E se ganharmos então?
0: Mas pensa assim, vais ver o jogo com amigos. Cheio de amigos, com os teus amigos todos.
1: Mas aquilo. É uma tropa dura. Vai ser.

0: Sabes que hoje os Açores estão em festa e a culpa é da Fátima Medeiros. Olá, bom dia.
1: Bom dia.
0: Sou Sónia Santos, do Grandioso Jogo da Mala. Comigo está o Rodrigo Gomes e também a Joana Sequeira. E temos aqui dinheiro para te dar.
2: Como é que te chamas?
1: Eu chamo-me Fátima.
2: Muito bem, Fátima. Queremos saber qual é o valor que está dentro da mala em euros. Tens 10 segundos a partir de agora.
1: É 71.000, 71.
2: Já está! Já está!
0: 71.111 euros são teus. De onde é que nos ouves?
1: Ai, credo!
0: De onde é que nos ouves?
1: Estou ligada, sou.
0: Parabéns! Parabéns, Fátima! Acabaste de ganhar 71.111 euros no grandioso jogo da mala. Parabéns! Sim, sim, dá gosto de dar prémios. Muitos parabéns à Fátima Medeiros dos Açores. Agora é a tua vez, para a semana.
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0: 21.567 euros. Podes já começar a ligar 761-10-10-10.
3: Liga agora, 761-10-10-10.
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7: Então vais, se somarmos estes dois valores e... onde é que vais?
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0: O Ciro na RFM e no próximo sábado no Rock in Rio Lisboa, às 4 da tarde, no palco Superboc, também na RFM, se calhar, não é?
1: Sim, a RFM vai estar por lá novamente, segundo fim de semana de Rock in Rio Lisboa, sábado e domingo a partir do meio-dia. Além do Ciro, no sábado tens a Joss Stone, tens Bateu Matou, tens ainda os clássicos Chutes e Pontapés, UHF, GNR, Já Fumega.
0: O Chegue. É o Legends Day, sim. Aquele dia também muito esperado, que ainda não escutou, ainda, mas olha, provavelmente já não falta muito.
1: Ontem vi pessoas a comprar bilhetes mesmo à minha frente, numa das lojas onde se pode comprar bilhetes.
0: E era para o Legends Day.
1: Era, Rod Stewart, Cyndi Lauper, também Fornum Blondes. Se ainda estás naquela do vou não vou, vai porque vai ser bom.
0: E também vão transmitir o jogo de Portugal contra a Colômbia.
1: Pois é, no palco do mundo.
0: E vai ser super fixe, certeza absoluta, vamos ganhar.
1: Se não tens onde ver o jogo e queres juntar aí uns amigos, olha, tens todos os para, sei lá, 100 mil amigos que vão estar no Rock in
0: Rio. Exatamente, é outra emoção completamente.
1: Olha, a propósito ainda de Rock in Rio,
0: quem esteve por lá, eu acho que foi no sábado, Carolina de Deus entrou no concerto da Nena e também foi muito fofo.

0: das 4h30, que já deu sim e vai estar no grandioso espetáculo da RFM, dia 17 de outubro, no Super Boca Arena.
1: Ai meu Deus, chegou na festa. Deu sim.
0: Deu sim à Carolina. Era bom. Passávamos aqui já um boato, coitadinha da Carolina.
1: Sim, vai ser dia 17 de outubro. Faltam mais ou menos 4 meses. 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Esperamos por ti para o grandioso espetáculo da RFM. Um espetáculo totalmente novo.
0: Totalmente novo também. 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Eu tenho um alerta para fazer, um bocado fútil. Eu tenho 4 meses para perder 5 quilos. Pronto, é isso que eu tenho para vos dizer.
1: Mas que, tu ainda nem sequer tens o outfit, portanto, compras o número assim, mas está feio.
0: Mas já sei que é mostrar os braços desta vez, por isso é que vou começar já a treinar.
1: Ah, não queres aquele o coisa do adeus, não é?
0: É isso.
1: É isso, é.
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6: Olha, olha, um carrinho cheio de coisinhas boas. E olha, vai pagar só isso. Olha, obrigadinha. 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
23: Olá, sou o João Maldonado, Mundial de Futebol, presidente da FIFA, defende-se quanto às pausas para a hidratação. Gianni Infantino diz que as pausas obrigatórias para a hidratação, 2 de 3 minutos por cada jogo, devem-se apenas ao calor e que não podem existir apenas em algumas partidas. Acontecer tem de ser em todas, para ser justo. A FIFA diz que não ganha nada com o assunto e que os contratos de publicidade até já estavam assinados antes de ser tomada uma decisão. Foi identificado o primeiro caso de ébola em França, um médico que esteve na República Democrática do Congo, onde há um surto da doença. A informação é avançada pelo Ministério da Saúde francês. Em comunicado, diz que o risco para a população europeia, em geral, é baixo. Em Espanha, Pedro Sánchez rejeita o envolvimento da mulher e de Zapatero em casos de corrupção. Palavras do líder do governo espanhol esta manhã no Parlamento. A oposição, pelo Partido Popular, pede eleições. Diz que Sánchez é de uma imoralidade absoluta e um elo político corrupto. Portugal arrancou o ano com um déficit orçamental de 0,7% do PIB. Os dados relativos aos 3 primeiros meses do ano são do INE. A receita total até cresceu, mas a despesa total aumentou 7,9%.
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24: RFM, tem uma ótima tarde. E se estás a ouvir a tua rádio em Almada, estás a gozar um grande feriado.
1: Hoje é feriado em Gaia, Vila do Conde, Valongo, Braga, Terras do Boro, Angra do Heroísmo, Horta, Porto Santo, Calheta, Figueira da Foz, Tavira, Moura, Almada, Alcácer do Sal, Lousão, Lourinhã, Alcochete, São João da Pesqueira, Armamar, Castelo de Paiva, Serdã, Taboaço, Mértola, Almodóvar, Arronjos, Castro Marinho, Sinfãs, Figueirão dos Vinhos, Mamenta da Beira, Nelas, Santa Cruz das Flores, Vila Franca do Campo e Vila do Porto.
24: Muito bem, desafio superado, minha Fontoura. Já
1: tanta
24: não precisas ganhar a Beta hoje.
1: Tanta gente hoje de folga. Grandes vidas!

0: Os atenção, vizinhos na RFM. E a Catarina Figueiredo escolhe o quê também?
1: Não é? Vizinhos, obviamente.
0: Eu acho que só por isso. É por isso que tem que entrar aqui o vídeo árbitro, tem que entrar aqui alguma regra, tem que entrar aqui alguma noção, Catarina Figueiredo. Porquê? It's a battle! Fight!
1: Hadouken! Porque os vizinhos são sempre um trunfo neste jogo que é a nossa Insta Battle. E esta música, se calhar, não, ainda não conheces tão bem. E vais ficar a conhecer melhor. Onde é que eu tinha a cabeça?
0: Pá, aqui ainda para mais.
1: E está a ganhar, não está?
0: Diz lá. Claro, claro que está a ganhar. Tem neste momento 69% dos votos. O pessoal ainda está a pensar, porque esta música fala de. Ouve bem. Onde é que eu tinha a cabeça? Não se mistura
1: certeza com três copos de gin. Quatro pois, copos claro. De vinho. É uma música relatable, não é?
0: O pessoal ontem que foi para o São João está a ouvir isto, 3 copos de gin, 4 copos de vinho,
1: é o que
0: não sei
1: o que.
0: Pois, não é? Por isso é que votaram. Ainda assim, depois do São João, e tudo bem, hoje é dia de São João, vem quem? Fugi do que eu queria. Vem o São Pedro.
1: Eu à espera da rima, tu tinhas dito que ias fazer uma rima. 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Ai, agora o ChatGPT vai ajudar, não é?
0: Não, olha, estou aqui, sem nada, tenho uma testemunha. Oh, meu rico São João. Que andas sempre por aí sem medo. Faz com que a Insta Battle de hoje seja ganha pelo São Pedro.
1: Ah, que lindo!
0: Não é?
1: Tiveste bem,
0: não
1: sim,
0: é uma
1: senhora.
0: Coisa bonita?
1: Para ti.
0: Não foi ao chat GPT. Portanto, vota stories do Instagram da RFM. Eu acredito que ainda dá para ganhar. Insta Battle!
1: A esperança é a última a morrer.
0: Já ganha com esta.

0: Está fadista!
1: Canta muito. Entretanto, já são meio-dia e 18. Estás na RFM, Catarina Figueiredo e Daniel Fontoura. Se calhar a tua barriga já tem um ratinho, já começa a fazer aquele barulho que é um bocadinho constrangedor se estiveres com os teus colegas aí na sala de aula, não é? Na sala de aula, no trabalho, no escritório.
2: Na sala de aula. Professora! Ela está para o dedo no nariz.
1: Às vezes os nossos trabalhos também são um bocadinho um recreio.
0: Sim.
1: Não é? Não achas? Bom, entretanto, por falar em recreio, há trabalhos muito bons. Eu tenho uma amiga que tu também conheces, Daniel Fontoura, que neste momento está a trabalhar nos bastidores do Mundial. E o que é que acontece?
0: Então?
1: Ela tem o Instagram dela público e volta e meia publica coisas nos stories e no feed de momentos que normalmente nós não vemos, que acontecem com a nossa seleção no Mundial. Os meus filhos repararam nisso e agora, volta e meia, quando eu me sento no sofá com o telemóvel, pedem-me: podemos ver o Instagram da tua amiga que está no Mundial a publicar tudo? E eu pensei, se calhar mais gente quer saber. Então vou divulgar. Ela é a Sofia Bebê Sérgio. Está a trabalhar na produção
0: da SIC.
1: E por isso tem acesso a coisas que nós não temos. E volta e meia, pronto, publica os jogadores em situações engraçadas que mais ninguém vê, só ela. Neste caso, como ela publica no Instagram, toda a gente passa a ver, toda a gente que a segue. Por isso, se quiseres também saber, Sofia Bebê Sérgio. Pronto, temos que ajudar os amigos.
0: Sim, a Sofia é ótima. E, por exemplo, estavas a dizer que ela tem acesso a coisas que nós não temos. Estou aqui a ver um story dela. Ela teve acesso a pizza. E nós, neste momento, não temos acesso a pizza.
1: Neste momento, ela está a comer pizza.
0: Não, já esteve.
1: Já esteve.
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1: E às vezes mostra os jogadores nos treinos em situações que ninguém vê. Calema, né? 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

0: Só grandes músicas na RFM, estás com o teu corta para quase, quase na hora do almoço. Mas antes de ires almoçar, nós temos uma coisa para te dizer. Temos um props para mandar.
1: Sim, porque nós há pouco falámos de todas as cidades e localidades que estão a viver o São João. Mas Guimarães também tem feriado e não está a viver o São João. Sabes porquê, Catarina?
0: Porquê?
1: Sabes o que é que aconteceu a 24 de junho de 1128?
2: Epá, não.
1: Não?
2: Não faço ideia, a minha memória não é assim tão boa.
1: Então, 1128, pá, toda a gente. Dom Afonso Henriques venceu a Batalha de São Mamé. Foi a vitória que deu início a Portugal.
0: Ah, então já viram? Coincidência gira. Ontem ganhámos, não é?
1: E hoje celebramos.
0: É exatamente isso. Está tudo certo, o universo é sempre assim.
1: Pronto, agora é ganhar também, faz favor, no sábado, domingo, de madrugada. Pá, sábado para domingo, pronto.
0: Mas a Colômbia é mais difícil, não é?
1: A Colômbia é. Ah, e também um grande abraço a todas as pessoas. Eu acredito que não é só um, mas pronto, temos pelo menos um ouvinte. Vai ter um grande problema no sábado, porque a mulher é colombiana e aquilo lá em casa vai ser. Diz ele, pá, eu já nem sei, já nem estou a ver bem como é que isto vai ser.
0: Eu acho que ele vai querer que Portugal perca. Não quer problemas com a mulher.
1: Não
0: achas?
1: Não sei, mais vale uma semana a dormir no sofá e Portugal ganhar do que... Ah, olha agora.

0: tarde de quarta-feira, sempre pela RFM. Obrigada pela companhia e respondendo às tuas dúvidas hoje. Não, hoje não há barulho, também damos uma folguinha porque é feriado em tanto lado.
1: Claro,
0: também merece.
1: Que barulho é este? 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
0: É como se fosse fim de semana, tens mais tempo, portanto vai lá fazer o trabalho de casa. Amanhã pode ser a tua vez de ganhares o que barulho é este na RFM.
1: Daqui a pouco, Bruno Mars.
0: Risk It All, é que vais ouvir, não tarda nada.
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0: Ainda vamos a tempo de dar os parabéns à Bárbara Bandeira, que fez anos ontem. Não me perguntes quantos, que eu não sei.
1: Ainda deve estar em festa. Isto não se pergunta.
0: Pois não.
1: Não se pergunta. It's a battle! Fight!
0: Agora perguntamos quem ganhou esta battle.
1: Ai.
0: Quem é que foi?
1: No dia de São João, não era tão bonito ouvir o São Pedro? Fugi do que eu queria quando eu vi que eu tinha mesmo a minha frente. Eu acho esta que... dança lenta.
0: Eu acho que não, acho que o São João quer o protagonismo só para ele.
1: Está bem, pronto. A verdade é que o protagonismo vai para os vizinhos. 67% dos votos. A música
0: Bora
1: que queres
0: lá.
1: Ouvir agora, não é?
0: Toma!
1: Pronto, foi a vencedora de hoje.

0: Vencedores da Battle de hoje, muito obrigada. Com esta, onde é que eu tinha a cabeça?
1: A música dedicada a muita gente que foi brincar ontem ao São João.
0: Cá está, que está com uma dor de cabeça.
1: Pois, onde é que eu tinha a cabeça? E se só estás a acordar agora?
0: Bom dia!
1: Que grande herói, não é?
0: Então,
1: saudades. Saudades que eu tenho de acordar no São João a esta hora.
0: Para o ano já sabes, Daniel.
1: Não sei.
0: Eu asseguro aqui, eu tomo conta do barco,
1: tá,
0: podes
1: bem,
0: tirar
1: tá
0: à vontadinha.
1: Agora há São Pedro, temos São Pedro pela frente.
0: É verdade. E vais ficar também pela frente com o Mundo Ideal, Inês Andrade e Rodrigo Gomes. Nós estamos de volta amanhã.
1: Sim, Catarina Figueiredo e Daniel Fontoura de volta amanhã. E amanhã já é dia de trabalho.
0: É
1: a mesma série, tá? Já não há feriados.
0: Aquilo

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10: Olá, sou Ana Paula Santos, notícias na RFM. Afinal, a PSU vai ser discutida esta tarde a pedido do PSD. O PSD pediu o adiamento da discussão na generalidade da prestação social única para logo à tarde. A RFM sabe que o ministro dos Assuntos Parlamentares e os líderes parlamentares do PSD e do PS reuniram de manhã para uma última tentativa para chegar a acordo. Não acontecia desde 2022. Portugal arrancou o ano com um déficit orçamental de 0,7% do PIB. Nos primeiros 3 meses, os dados são do Instituto Nacional de Estatística. Não há razões para temer um problema de saúde pública geral, diz o virologista Pedro Simas. No entanto, considera que o caso de ébola, detectado em França, exige medidas preventivas. Um médico que esteve na República Democrática do Congo está infectado com ébola, está em isolamento e as autoridades francesas estão a proceder ao rastreio de contactos. É uma questão de igualdade, é a única justificação, é o calor. O presidente da FIFA defende-se quanto às pausas para hidratação nos jogos do Mundial de Futebol.
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15: Estás com a RFM neste Mundo Ideal. Estamos juntos, Inês Andrade e Rodrigo Gomes.
16: Sim!
15: Super bem dispostões, depois do jogo incrível.
16: Sim! São dois. Ele marcou dois, são dois.
15: Hoje eu não sei como é que nós vamos fazer programas. Isto reunidas todas as condições para estarmos aqui a falar do jogo incrível de ontem. Já falamos sobre isso e muito mais. Continua desse lado neste Mundo Ideal. Inês Andrade e Rodrigo Gomes até às 4. Estamos juntos e só com grandes músicas. Aproveita e boa viagem.

0: Amanhã são os 4:30 na tua RFM. Neste Mundo Ideal, Inês Andrade e Rodrigo Gomes. Ontem tivemos grandes alegrias, muitos golos. Foi um jogo
1: excepcional e sensacional. Foi um golo sensacional.
0: Era querido dizer os dois ao mesmo tempo. Não dá, não existe.
1: Fogo, aquele golão do Cristiano aos 6 minutos.
0: Foi lindo.
1: Eu gritei tanto.
0: E disseste, és pessoa que diz palavrões?
1: Não, mas disse uma palavra feia que não vou dizer na rádio. Não é um palavrão, mas é feio.
0: Ok. Ai, que desgraça.
1: Um amigo meu que não gosta muito do Cristiano, estávamos a trocar mensagens e ele disse: sabe a coisa que eu odeio mesmo é essa celebração do Ronaldo? Disse: sim! Onde é que já se viu um homem de 41 anos a fazer isso?
0: Então diz o quê?
1: Eu, meu amigo, aqui em casa está um de 44 anos a fazer sempre que o Cristiano marca golo.
0: Ah pá, mas desculpa. Não é? Qual é o problema?
1: É que eu já vi as pessoas criticar o Cristiano Ronaldo por muitas coisas.
0: Agora, porque ele diz isso
1: pela celebração foi a primeira vez.
0: Desculpa lá, as pessoas criticam o Cristiano só porque sim, dá-me vontade de esganá-las.
1: E nada bate ver um estádio do Mundial a gritar sim com o Cristiano.
0: Mesmo, foi lindo.
1: Porque a maior parte das pessoas que estão lá não são portuguesas.
0: Uhum.
1: Mas estão a apoiar-nos por causa do Cristiano.
0: Uhum.
1: E é lindo.
0: Eu gostei muito de ver. E eu acho que isto foi uma lição para todas as pessoas que gostam de fazer parte do grupinho dos fixos e dizer mal de alguém, desancarem alguém, porque é bom, porque vai acabar por unir aquele grupinho, porque tem algum inimigo em comum. E foi o que aconteceu nos últimos dias com o Cristiano Ronaldo. Muita gente não queria vê-lo a jogar. Ele jogou e mostrou que toda a gente que andou a dizer mal dele estava enganada. Portanto, toxicidade.
1: Não, mas também pronto, contra o Uzbequistão é o que é. Agora temos de continuar assim. Boa?
0: Está bem, senhor treinador de bancada, Rodrigo Gomes. Inês Andrade e Rodrigo Gomes, este é o Mundo Ideal.

0: RFM só grandes músicas, tem uma ótima quarta-feira. Inês Andrade e Rodrigo Gomes, neste momento 1h14. Ontem foi um belo jogo da nossa seleção, mas também houve momentos, um momento de humor que eu acho que merece ser passado aqui, porque foi uma entrevista que a Luana do Bem e o Tiago fizeram ao Cristiano Ronaldo e perguntaram-lhe isto.
1: Noite, grande jogo, parabéns.
2: Parabéns. Olá, Cristiano. Olá. Temos aqui duas perguntas para ti.
1: Tu agora és acionista da Live Mode. Tu recentemente adquiriste parte da Live Mode. Portanto, tecnicamente, tu és o nosso patrão. Primeiro, és o maior boss do mundo. E em segundo lugar, queremos te perguntar quando é que podemos negociar aqui um aumento, Cristiano.
2: Da minha parte, não quero o aumento. Queria-te perguntar se com o evoluir da nossa relação dá para ter carro da empresa, pode ser qualquer um dos teus.
3: Sentido de humor, gosto. Hoje
0: ai, é ai, que bom. Muito bom.
1: Hoje é. Estás bem?
3: Está tudo bem.
1: Bom, obrigado, Cristiano.
4: Cá. Luana do Bem e Tiago Almeida. Bem, a construção de frase da Luana do Bem foi magistral.
0: Mesmo.
4: Queria saber se dá para ter carro da empresa e se sim se pode ser um dos teus. Ri muito.
0: Eu acho que é bom entrar em pessoas assim para nos fazerem rir, porque senão é sempre tudo igual. Eu acho que eles desmontam aqui um bocadinho o jogo. O Cristiano Ronaldo estava desconfortável, mas a mãe entrou na brincadeira e também se riu um bocadinho.
4: E disse, sim, hoje é dia para termos sentido de humor. No último jogo não era, mas este é.
0: Olha, adorei. Também deu uma entrevista maravilhosa, um banho de humildade que passamos já daqui a pouco, Cristiano Ronaldo, aqui na tua RFM. Continuamos com as grandes músicas, Inês Andrade e Rodrigo Gomes.

0: Estás na Rádio das Grandes Músicas, a tua RFM, Inês Andrade e o Rodrigo Gomes. Ontem, grande jogo da nossa seleção e o nosso Cristiano Ronaldo saiu do campo, foi andar uns passitos e deu as primeiras palavras ao mundo na Flash Interview e foi assim.
1: Para as câmaras, I'm back.
2: Só para não se esquecer.
1: Este é o Cristiano.
2: Só para não se esquecer.
1: E é a melhor resposta que pode dar às críticas.
2: Sempre, 23 anos assim.
1: O nome de Cristiano Ronaldo e a história andam de mãos dadas, tem sido assim nos últimos 20 anos. Passa depois destes golos a ser o único jogador com 6 golos em 6 edições de campeonato do mundo. Passa a ser o melhor marcador de Portugal em campeonatos do mundo. O que é que isto lhe diz?
2: Muito feliz. Mas para mim o mais importante é o trabalho que a equipa fez, a confiança que tivemos. Levamos muita porrada durante a semana, sabíamos que isso ia acontecer. Mas a equipa trabalhou bastante bem, melhoramos bastante, há males que vêm por bens, como se costuma dizer. Obviamente, falando de mim, os recordes é sempre bonito batê-los, mas o meu objetivo é poder ajudar a seleção a alcançar os seus objetivos. Nesta parte era passar a eliminatória, acho que com 4 pontos já passamos e estou muito feliz.
1: E agora que o ketchup abriu, é sempre a abrir para Cristiano?
2: Eu sabia, quem trabalha Deus ajuda. Sabia que os meus companheiros iam me ajudar também. Foi uma semana difícil, uma semana escura. Parecia que eu já estava retirado do futebol. Mas aguentei-me, como aguento sempre, porque acredito mais no trabalho do que noutra coisa. Foi difícil, não vou, tenho que confessar, mas estamos de volta.
1: Obrigada.
0: Olha, eu fiquei muito emocionada com estas palavras do Cristiano Ronaldo.
3: Há aqui muitas lições.
0: Não há?
3: A primeira é que tens de ter cuidado com o que dizes. Porque dizes uma vez uma frase e essa frase vai-te perseguir para sempre. Uma vez o Cristiano Ronaldo lembrou-se de dizer que os golos eram como o ketchup.
0: E agora, a partir daí, olha, ketchup para todo lado.
3: Não há torneio que não falem no ketchup. Uh-huh. Oh, rapaz, que eu devido que ele coma ketchup até.
0: Também acho que sim. Eu acho que é muito fácil esqueceres o caminho, o esforço, a história de alguém quando nós nos sentamos confortavelmente a julgar essa pessoa. E falta muita empatia ao mundo. E por isso, ontem foi um banho de humildade e perceberes que não vale a pena juntar-te a alguém a dizer mal de outros, porque depois vais a ver e não tens razão. E é uma chatice, não é?
3: Fogo. E com esta música por baixo, uma pessoa até.
0: Estás emocionado.
3: Mas é o que o Cristiano diz, pá, 23 anos assim.
0: Não é?
3: O rapaz, desde o primeiro pontapé que deu na bola à frente das câmaras, que é criticado.
0: E se achavas que já não eras capaz de fazer determinadas coisas, pensa nele às vezes, porque eu acho que te pode dar alguma inspiração. Estás também connosco até às 4 da tarde, Inês Andrade e Rodrigo Gomes.
3: Mas também tenho que ser sincero, pá, esta seleção é uma desilusão tremenda.
0: Ai!
3: Uma pessoa a pensar que se ia enervar durante quase 2 horas e afinal o jogo de ontem foi um passeio no parque, pá. Não se pode confiar naqueles jogadores.
0: É verdade, sim, senhora. Completamente imprevisíveis.
3: Coisa horrível.
0: Mas que seja sempre em boa a partir de agora, sempre a subir. Estás com a RFM, agora uma grande música que eu amo.

0: É uma grande música na tua RFM. Faz uma ótima viagem, Inês Andrade e Rodrigo Gomes. Bom encontrar-te desse lado. Hoje, Rodrigo Gomes acordou bem cedinho. Tinha coisas para fazer aqui na rádio.
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0: Quanto é que tu deste?
2: Muito bem, Fátima. 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Tens 10 segundos a partir de agora.
3: É 71.000, 71.
2: 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Já está!
0: É verdade. 71.111 euros são teus. De onde é que nos ouves?
3: Ai, caramba!
0: De onde é que nos ouves?
3: São Miguel Açores.
0: Linda, parabéns!
4: Parabéns, Fátima! Acabaste de ganhar 71.111 euros no grandioso jogo da mala. Parabéns!
1: A Fátima teve ali um momento que nem se lembrava de onde é que era. Depois
0: vocês
1: de ganhar.
0: Perguntavam e ela não dizia.
1: Ela disse um credo que soou outra coisa.
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0: 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Estás connosco, Inês Andrade e Rodrigo Gomes. Estamos juntos até às 4 da tarde.
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0: Estás com a RFM neste Mundo Ideal, Inês Andrade e Rodrigo Gomes. Eu tenho uma pergunta para fazer ao Rodrigo e tu podes fazer ao teu colega de trabalho, a ver se ele te conhece assim tão bem. E a pergunta é: Rodrigo, porquê é que eu hoje, às 9h49, tenho um despertador no meu telemóvel?
1: Hoje da manhã?
0: Não, às 9h49 da noite.
1: Da noite?
0: Uhum.
1: Porquê?
0: Porquê é que será?
1: Para ver a telenovela?
0: Não.
1: Ah, para tomar o comprimido.

0: é que tudo o que eu escolhi vai estar esgotado. É sempre assim.
1: E se calhar nem vai para saldos.
0: Não, já dá para fazer uma pré-visualização das coisas que vão para saldos ou não.
1: Isto é mesmo malta profissional do preço mais baixo.
0: Portanto, olha, sou aquela pessoa shopaholic, está sempre a comprar e pronto, e a autoestima da pessoa depende um bocado das coisas que se compra, o que é muito triste e que tem de ser tratado em terapia. Continuamos juntos com as grandes músicas da RFM, isso é grátis, ouvir a RFM é grátis, não gastas dinheiro nenhum e torna-te também uma pessoa muito mais feliz, por exemplo, com esta música.

0: Estás com a RFM neste Mundo Ideal, Inês Andrade e Rodrigo Gomes. Se te perguntarem, ei Inês, sabes onde é que o Fábio Porchat anda? Ele anda pela RFM pelas 8h50. Todos os dias podes ouvi-lo no café da manhã.
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0: Do humor.
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0: Exato. 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
3: Olá, sou Ana Paula Santos, notícias na RFM. Nem que os Estados Unidos exijam, Israel não vai retirar tropas do sul do Líbano. A garantia foi dada esta manhã pelo ministro israelita da Defesa numa conferência de imprensa em Tel Aviv. O responsável diz que Israel não pode esquecer o passado. Foi prolongado mais 9 semanas o prazo para a troca do cheque livro. Os jovens residentes em Portugal e que tenham nascido nos anos de 2007 e 2008 têm agora até 31 de agosto para trocar numa livraria o cheque por um livro. Já foram emitidos mais de 40 mil cheques livro. A taxa de utilização ronda os 72%. Para uma última tentativa de entendimento, foi adiada para o final da tarde a discussão da prestação social única no Parlamento. Os produtores de laranja algarvia estão preocupados com o aumento de casos de roubo no campo. Dizem que estão a provocar perdas de várias toneladas por pomar e prejuízos que ainda não conseguem quantificar nas explorações.
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26: Estás com a RFM neste Mundo Ideal, Inês Andrade e Rodrigo Gomes. Atenção que daqui a pouco temos uma viagem no tempo. Uma música que provavelmente foi das tuas músicas favoritas daquele ano. Vais adorar, portanto, ouve daqui a pouco o nosso throwback.

0: Estás com a RFM neste Mundo Ideal e na Andrade e Rodrigo Gomes. Está na hora de fazermos uma viagem no tempo contigo. Vamos a essa viagem. É o nosso throwback, acontece todos os dias a esta hora. Hoje parámos no ano 2005, um ano incrível, porque foi neste ano que a Google lançou o Google Maps, a navegação global. Mas nem toda a gente podia usar no carro, não é?
1: Google Maps no carro, ok. Google Maps a pé é o meu pior pesadelo.
0: Não, mas já está muito melhor.
1: Não, mas eu tenho a certeza que a culpa não é do Google Maps, é minha que não me sei orientar. Mas eu olho para um lado, a seta aponta para o outro, eu caminho na direção errada. Google Maps a pé, para mim, é um pesadelo. Mas bom, o assunto não é sobre isso, peço
0: desculpa.
1: Não
0: é sobre isso, até porque em 2005 não havia Google Maps a pé. Graças a Deus que já há. E portanto, nós neste ano ouvíamos muito uma música, provavelmente no MP3. E é esta aqui. Quem canta? Como se chama? 962-007-888.

0: Eu adoro Bossy C.
1: Eu também, ele tenho saudades dele.
0: Tem uma música épica chamada Dá-me Corda.
1: Dá-me Corda, estás sempre a cantar.
0: Oh baby, dá-me corda. Dá-me corda.
1: É que eu não conheço a música, mas já ouvi o Rodrigo a cantar tantas vezes que já sei.
0: Oh baby, dá-me corda.
1: Pronto, continuamos juntos neste Mundo Ideal. Podes sugerir o teu throwback para amanhã no nosso Instagram, Rod Gomes ou Inês Andrade, seu teamway. Agora estamos juntos com as grandes músicas.

0: Estás comigo, Inês Andrade e Rodrigo Gomes, neste Mundo Ideal. Aproveita a tua quarta-feira, tem tudo para correr bem.
1: Ontem houve Mundial, não é? Como tem havido todos os dias. E perguntas assim, então mas está-se a falar do Cristiano Ronaldo? É Cristiano Ronaldo? É só Cristiano Ronaldo? Não há mais portugueses para falar? Claro que há. Carlos Queiroz, grande selecionador do Gana, que me dá muita vontade de rir. Não o Gana, mas o Carlos Queiroz.
0: Então...
1: O Gana ontem jogou contra a Inglaterra. A Inglaterra está com uma equipazaça e é uma das candidatas ao título. Só que não conseguiu ganhar ao Gana.
0: Não.
1: Empataram.
0: Não,
1: pior, pior. O Gana foi roubadíssimo. Havia um penalti, claro. Que o árbitro não marcou a favor do Gana. Carlos Queiroz.
0: O árbitro foi extremamente mal educado.
1: Mal educado. Carlos Queiroz, no final do jogo, teve estas declarações que eu achei hilariantes.
2: Não venho aqui para fazer passeios no parque, nem venho aqui para que as equipas adversárias que são candidatas a ganhar o Campeonato do Mundo se divirtam à custa do Gana. Não, e se querem divertir, divirtam-se com outras equipas. Nós estamos aqui para lutar por pontos. Não contem comigo para fazer de vestir o fato de palhaço dentro dos campos.
1: Não é incrível?
0: Carlos Queiroz não foi de meias palavras, disse, foi reto.
1: Adorei, eu vi esta entrevista passando.
0: Ai, adorei.
1: Não vêm aqui brincar com o Gana, querem brincar, vão brincar com outro.
0: Vão brincar no parque.
1: Vão brincar, isto é, pá, isto não passei no parque. Não contem comigo para vestir o fato do palhaço. E bem, Carlos Queiroz, desejo um grande futuro neste Mundial.
0: Uma salva de palmas. 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Esta é a homenagem que pode dar a Carlos Queiroz.
1: E disse mais por causa do penalti. E depois ainda disse, perguntou se o VAR tinha ido beber café. Disse, eu também gosto muito de beber café, pá, mas não posso, estou a trabalhar.
0: Incrível, incrível. Muito bom. Portanto, Portugal a marcar a diferença no Mundial. E nós sempre a par de tudo e para te contarmos também. No Mundo Ideal a acontecer até às 4, Rodrigo Gomes e Inês Andrade. Agora com a Bárbara Tinoco. São 10

0: FM neste Mundo Ideal, Inês Andrade e Rodrigo Gomes contigo.
1: Ontem reparei numa coisa do Instagram do Cristiano Ronaldo que me deu muita vontade de rir.
0: Ui.
1: Porque é engraçado.
0: Não vais dizer mal dele?
1: Não, jamais.
0: Ah, bom.
1: O Cristiano Ronaldo é a pessoa mais seguida no mundo. Ele tem 667 milhões de seguidores.
0: Puxa.
1: São quase 700 milhões de seguidores.
0: Puxa.
1: E o que é que o Cristiano Ronaldo faz? Faz o que qualquer um de nós, comuns mortais, fazemos. Que é, fazes um post e atiras o post para os stories, para ajudar o algoritmo.
0: Para quem não sabe, é pôr basicamente a publicação que fizeste no Instagram, publicá-la em stories.
1: Mandas para os stories, para quê? Para ter mais views.
0: Para as pessoas que não repararam no feed, repararem em stories.
1: Só que o Cristiano Ronaldo, assim que faz um post, passados 2 minutos, já tem milhões de likes, centenas de milhares de comentários e não sei quantos reposts. Portanto, o Cristiano estar a mandar o post para os stories faz dele um de nós. É ele a mostrar ao mundo
0: que é bem humilde, não é?
1: Eu sou humilde, eu também mando os meus posts para os stories. Estão a perceber?
0: Ai, que bom.
1: Claro que eu comentei isto nas minhas redes sociais a brincar. E há pessoas que não sabem brincar e começaram logo a responder: sabes que não é ele que faz isso, não é? Sabes que ele tem pessoas a gerir o Instagram dele, não sabes?
0: Apá, e tu
1: sabes,
0: tá
1: que não é, sabes que não é isso que faz dele humilde, não
0: e
1: é?
0: E tu respondeste assim: sabes o que é humor? Já eu, o que é que eu respondi? Hilário, lolé forte. Bolas, eu estou farta da neta, eu vou deixar de ter Instagram. Olha, podem passar lá, porque eu vou apagá-lo, não tarda nada.
1: É aproveitar hoje.
0: É aproveitar
1: Inês
0: hoje.
1: Inês Andrade sem último ano no Instagram e Rod Gomes.
0: Porque eu tiro-te o telemóvel e apago.
1: Acabou.
0: Estamos fartos, queremos vida, peace and love. E nas redes sociais não dá. Inês Andrade e Rodrigo Gomes, este é o Mundo Ideal. Agora eu ouvo o Luís Capaldi, o Luizinho, que ia cantar para ti ao ouvido.

0: 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Hoje o Rodrigo acordou mais cedo do que é habitual para dar guita. Ele é um homem de mãos largas.
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0: estamos juntos a aproveitar as grandes músicas da RFM. Neste Mundo Ideal, Inês Andrade e Rodrigo Gomes. E no Mundo Ideal, tu e eu não pecávamos à noite. Porque...
1: Hã?
0: Sim.
1: Porque... Mas tu és casada, já não é pecado?
0: O pecado não se faz só no casamento, meu querido. Vou-te explicar. Eu durante o dia porto-me lindamente. Sou uma menina com muito juízo. Sou uma menina que faz tudo certinho. Chega à noite, eu perco a cabeça. Eu fico louca. Eu perco a noção e o raciocínio e a lógica, meu amigo. Eu à noite fico loba.
1: Queres ser um pouco mais explícita, Inês Andrade?
0: Com certeza, Rodrigo Gomes. Então, estou a falar única e exclusivamente de alimentação. Eu durante o dia, consigo portar-me bem, comer tudo o que é suposto, mas chega ali à noite, dá-me uma larica louca. E eu, olha, ia comer 3 pipocas no outro dia, comi um pacote de pipocas, assim à maluca. Pipocas doces.
1: Mas pipocas faz bem.
0: Doces, já viste o açúcar que aquilo tem? E eu, à noite, dá-me assim umas ganas. Fica assim uma vontade.
1: Há um bom truque para isso, que é beber um copo de água e ir rápido para a cama.
0: Não. Eu bebo muita água. Tenho até uma garrafa de água ao meu lado na cama, no chão, de 1,5 litros. E não é isso que me tira as ganas. Ontem comi um gelado.
1: À noite?
0: Sim. Mas era um pequenino. Era um daqueles magos after eight. Sabes? After eight. After night. Não sei se partilhas deste mesmo problema, mas olha, eu à noite.
1: Que é de não saber o nome dos lados.
0: Não sei. É after, não é? É
1: qual não, sei, não sei, não sei. Não sei, mas isto aqui é gira, é só deixar a Inês falar que ela entretém.
0: Sacana do rei. Eu fico a enterrar-me e tu ficas de longe a ver a rir-te. Sinceramente. Aposto que partilhas deste comportamento. E é um comportamento triste que não nos deixa ficarmos impecáveis no verão.
1: Havia uma chefe na televisão que era a Nigella Watson, acho eu, que fazia programas de culinária e depois no fim do programa ia sempre à meia da noite ao frigorífico comer.
0: Ai!
1: Nigella era incrível.
0: Eu sou essa pessoa. Inês Andrade e Rodrigo Gomes, este é o Mundo Ideal e no Mundo Ideal nós comíamos só saudável. Só que não existe, não é? Pois bem, sei. Existem sim grandes músicas para ouvir agora na tua RFM.

0: Estás com a RFM neste Mundo Ideal e só com grandes músicas. Estamos juntos até às 4 da tarde, Rodrigo Gomes, Inês Andrade, e vamos também estar juntos dia 17 de outubro deste ano. Nós vamos voltar ao Porto, à Super Boca Arena, para fazer uma coisa que tu adoras. Que grandioso espetáculo é este!
1: E nós adoramos que tu estejas lá para partilhar estes momentos únicos connosco.
0: Uhum.
1: Já temos um naipe de valiosos artistas nacionais que tu bem conheces e bem gostas, que vão lá estar a cantar para ti. Atenção que ainda nem todos os nomes foram anunciados.
0: Uhum.
1: E vai também lá estar a equipa da RFM.
0: Todos em palco, tal e qual como os à tua: Miguel Araújo, Ciro 4 e meia, Fernando Daniel. 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
8: Olá, sou Ana Paula Santos, notícias na RFM. Cerca de 1,5 milhão de residentes em Portugal consumiam álcool diariamente em 2025. São dados do Inquérito Nacional de Saúde do INE, relativos ao ano passado. 4 milhões de pessoas indicam consumir álcool regularmente, 1,3 milhões apenas de forma ocasional, mas cerca de 1,5 milhão fazem-no diariamente. Os homens bebem mais do que as mulheres e o consumo é mais elevado entre os 45 e os 54 anos. Não há razões para temer um problema de saúde pública geral, diz o virologista Pedro Simas, em França. Um médico que esteve na República Democrática do Congo está infectado com ébola, está em isolamento e as autoridades francesas estão a proceder ao rastreio de contactos. Nem que os Estados Unidos exijam, Israel não vai retirar tropas do sul do Líbano. A garantia foi dada esta manhã pelo ministro israelita da Defesa numa conferência de imprensa em Tel Aviv. Chama-se Alireza Fangani, é australiano e é o árbitro escolhido para o Colômbia-Portugal da madrugada do próximo domingo no Mundial das Américas.
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12: Estás com a RFM neste Mundo Ideal, Inês Andrade e Rodrigo. Vamos entrar na última hora do programa, mas com muita coisa para te dar. Vou-te dar aqui um sumário. Vamos improvisar com pinto ao cenário e vamos também fazer nananás com músicas para tu tentares adivinhar. Portanto, não saias desse lado. A primeira de 10 agora é de Olivia Dino.

0: estás com a RFM neste Mundo Ideal. Inês Andrade e o Rodrigo Gomes têm uma ótima quarta-feira. E atenção que vamos para o nosso momento Pinta o Cenário.
1: É aquele momento em que escolhemos uma música e depois temos que imaginar quem é que está a ouvir a música, uhum. O que é que se está a passar na vida dessa pessoa. É um exercício de improviso.
0: Que podes fazer também com amigos. Qual é que é a música que tu me vais escolher hoje, Rodrigo?
1: Bela se curtes.
0: Ai, adoro. Temos Kiss, de Prince.
1: Quem é que está a ouvir esta música e porquê?
0: 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Quem está a ouvir esta música é o Rui Miguel. Rui Miguel,

0: Rui Miguel agora tem os seus 47 anos.
1: Já?
0: Uhum. Rui Miguel. E nunca teve tão bem na vida. Rui Miguel vai ao ginásio. Rui Miguel gosta de ouvir um bom kiss depois de ir ao ginásio.
1: E bebe os seus batidos de proteína e creatina.
0: Com certeza. Mas Rui Miguel nunca teve tão fit na sua vida. Nunca teve tão confiançoso.
1: A Inês está a improvisar isto todos fechados. Eu não sei se ela não está a imaginar o Rui Miguel em tronco nu.
0: Fica bem jeitoso o Rui Miguel. Ora bem, Rui Miguel está um pouco assustado com a sua cabeça. Chega aos 47 anos, está ótimo. As mulheres olham para ele de outra maneira. Tem um bom cargo. Já está assim num cargo de topo. Mas começa a achar graça a determinadas senhoras que andam pelo ginásio. Senhoras com idades perto deles. Mas ele começa a... Ou seja, ele começa a olhar para algumas mulheres, não pelo que elas são fisicamente, mas pela confiança que lançam quando ele vai para as aulas de cycling. Estás a perceber?
1: Estou a perceber.

0: uma mulher atinge aos 40 anos.
1: Que uma mulher exala.
0: Exato. E portanto, Rui Miguel está um pouco assustado com o facto de estar a apreciar não só os atributos físicos, mas também aquelas coisas que ele não apreciava tanto, como a confiança de uma mulher. E ele não está muito bem casado.
1: Não é? Ah, ele é casado.
0: Ele é casado, mas ele não está muito bem casado. E então ele anda com sonhos loucos com uma amiga que tem lá no ginásio.
1: Enquanto ouve o kiss do Prince.
0: E agora está a ouvir o kiss e pensar: mas porquê é que eu estou só a pensar no que não devo? Porque ele é um homem fiel à sua mulher. Mas a sua cabeça...
1: Grande Rui Miguel.
0: Quantos Rui Miguéis não existem neste mundo, não é? 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Aproveita, pinta o cenário amanhã a mais. És tu, Rodrigo. Já estou aqui a pensar na música que vou escolher para ti. Estás bem tramado. Podes também sugerir músicas para o Pinto ao Cenário para o Rodrigo já amanhã. Agora continuamos juntos com uma grande música dos Coldplay. Põe mais alto e aproveita este Mundo Ideal. Até às 4, Inês Andrade e Rodrigo Gomes.

0: adoro esta música, aposto que tu também, e por isso é que estás com a RFM todos os dias. Inês Andrade e Rodrigo Gomes, este é o Mundo Ideal. Temos aqui um jogo que podes fazer no carro, no trabalho, porque é muito fixe fazer também com amigos. É o jogo do Nananá. Eu vou cantar uma música em Nananá e o Rodrigo vai ter que adivinhar. Portanto,
1: em Nananá?
0: Em Nananá, uma salva de palmas para mim, sou ótima no Nananá. Tu vais tentar também adivinhar este Nananá. Em 3, 2, 1. Estás a perceber qual é?
1: Eu acho que esse é o pior nananá que eu já ouvi na minha vida.
0: Não é? Ótimo. É nananana. Posso dar uma pista?
1: Por favor.
0: É em português. A música é de uma banda portuguesa. Queres uma última vez? Desistes? Já temos aqui respostas certas no nosso WhatsApp.
1: Só mais uma vez. É pá, passo.
0: Passas? Era esta a música. Vamos lá ver se. Já sabes qual é?
1: Não.
0: Não

0: Eu queria que tu não adivinhasses.
1: Epá, mas os Dama aqui nem tinham barba ainda.
0: Mas era uma música que explodiu e foi por esta música que eles ficaram conhecidos.
1: Ainda andava no infantário.
0: Agora não investes, desculpa, não acertaste. Eu queria que, fosse uma difícil para tu não adivinhares.
1: Pronto, parabéns, parabéns.
0: Consegui. Adoro que percas. Estou cansado.

0: de quantas vezes é que tu não estás numa reunião a apanhar uma seca descomunal?
1: Sempre.
0: Ouvir um monólogo do teu chefe?
1: Ah, não, nunca. Quando é o chefe, nunca estou a apanhar seca. Quando é o chefe, estou super atento e a bater palmas.
0: Claro,
1: fila da frente, logo.
0: Então, basicamente, há coisas que nós fazemos, nós, quer dizer, tu, eu não, eu nunca faço, enquanto estás numa reunião. Eu passo a explicar. Tu abres o computador e finges que estás a apontar coisas, mas na verdade estás a resolver problemas nos grupos do WhatsApp e a comentar até algumas coisas das reuniões com outras pessoas. O que é que também fazes, além de falar no WhatsApp? Fazes lista de compras? Fazes listas de coisas que tens de fazer nas tuas tarefas do dia-a-dia? E de repente, aquela reunião ficou muito mais produtiva, não é? Porque tu conseguiste tratar de outras coisas.
1: Claro, estás na reunião a agilizar o serviço. Mas nós não, eu não. Eu estou sempre muito atento. E sempre que o diretor acaba uma frase, eu digo: Viva!
0: Viva António Mendes!
1: Urra!
0: Palmas para ele!
1: Apoiado!
0: Viva António Mendes, que é o nosso diretor. É sempre o que deves fazer. Esta é a conduta certa para estares em reuniões. Portanto, fecha o computador e aplaude só. Aplaude. Porque ao menos chega no fim do ano. Inês Andrade e Rodrigo Gomes, este é o Mundo Ideal. Estás com a RFM e com as grandes músicas.

0: Este Mundo Ideal, Inês Andrade e Rodrigo Gomes. É já daqui a pouco que podes jogar ao teu jogo favorito.
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0: Estás com a RFM neste Mundo Ideal. Tem uma ótima quarta-feira. Rodrigo Gomes e Inês Andrade. Está na hora de jogarmos ao Stop.
1: Contra quem? Quem é que vai jogar contra a Inês?
0: É Paula. Paula, estás aí? Estás em linha?
2: Estou.
0: És boa nisto ou nem por isso?
2: Mais ou menos.
0: Olha, então estamos iguais. Vamos a isso, ver qual é que é a letra que nos vai calhar.
1: Letra G.
0: Ei, estou tramada.
1: Começamos com uma facilzinha, está bem, Paula?
2: Sim.
1: Cidades portuguesas.
2: Grândola.
0: Guimarães.
1: Grândola Vila Morena.
2: Sim.
1: Não sei. Nomes fofinhos, com a letra G.
2: Gatinho.
1: Gatinho.
0: Galo.
1: Galo?
0: Sim, acho que é querido. Não achas? É, ganda galo.
1: Ganda galo é um azar.
0: Para ti.
1: Jogadores da Seleção Nacional, começados por quê?
2: Nossa, não.
0: Vamos passar as duas esta, também não sei.
1: Não, deixa a Paula responder.
0: A Paula não sabe.
1: A Paula ia no bom caminho.
2: Eu só sei do Porto, Diogo Costa.
1: Mas esse não é com Gui.
0: Nós estamos a jogar com
2: Gonçalo Neves.
0: Gonçalo Neves.
2: Não é Gonçalo Neves?
1: Eu acho que não.
0: Não, eu disse que era melhor passarmos.
1: Passam as duas?
0: Uhum.
1: Então tens o Gonçalo Guedes, o Gonçalo Inácio e o Gonçalo Ramos. Um jogo de tabuleiro com a letra G.
2: Jaimão?
0: Jaimão? O que é que disseste?
1: Gaimão. Gamão?
0: E pior letra.
2: Gamão?
0: Pior... Gaimão?
1: Eu acho que... Eu tenho o país como testemunha. Este foi o pior stop de sempre. O pior stop de sempre.
0: Fica para a história. 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Piores.
1: Eu estou com tanto medo que nem vos quero ouvir cantar.
0: Não, deixa estar. Fica para a próxima. Ganda Paula é mesmo assim.
2: Sim,
0: vamos embora.
2: Também ainda que... canto pior do que o que jogo.
0: Pois. É, pois. Nem vale a pena. Tu és a maior.
1: Eu suspeitava.
0: Eu também. Estás no Mundo Ideal, Inês Andrade e o Rodrigo Gomes. Amanhã certamente será melhor.

0: vontade.
1: 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Inês Andrade e Rodrigo Gomes neste Mundo Ideal. Está na hora de dizer adeus. Um beijinho. Amanhã volto sozinha. Rodrigo vai tirar umas mini férias.
2: Sim.
1: Tenho compromissos noutras
2: Devo
1: áreas.
2: Devo dizer que tenho um vazio no meu coração. Portugal só volta a jogar agora de sábado para domingo. Faltam muitos dias.
1: Ai, eu achava que era por não vires amanhã.
2: Não, isso não.
1: Olha, eu volto amanhã, Inês Andrade, e a chegar para te fazerem uma tarde maravilhosa estão Hélder Tavares e Catarina Moreira em mais um Tá Bonito. Beijinhos e até amanhã.
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0: Olá, sou Ana Paula Santos, notícias na RFM. O CDS quer mais benefícios fiscais para famílias com 3 ou mais filhos. O projeto de lei tem a assinatura do CDS, deverá integrar o próximo orçamento do Estado. O líder parlamentar, Paulo Núncio, fala em benefícios a rondar os 20 milhões de euros. Diz que o objetivo é fomentar a natalidade. O Fundo Monetário Internacional voltou hoje a rever em baixa a previsão de crescimento da economia portuguesa para este ano, de 1,9% para 1,7%. Já quanto ao saldo orçamental, o Fundo Monetário Internacional melhorou a previsão, aponta agora para um saldo nulo este ano. Hoje mesmo, sob que as contas públicas fecharam o primeiro trimestre do ano no vermelho, com um déficit de 0,7%. Cerca de 1,5 milhão de residentes em Portugal consumiam álcool diariamente em 2025. De acordo com o Inquérito Nacional de Saúde do INE, 4 milhões de pessoas indicaram consumir álcool regularmente e 1,3 apenas de forma ocasional. Os homens bebem mais do que as mulheres. O consumo é mais elevado entre os 45 e os 54 anos.
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22: Muito boa tarde, tem uma ótima quarta-feira com a RFM. A partir deste momento está bonito com Hélder Tavares e Catarina Moreira. Catarina Moreira, então vidente.
23: Vidente, porque eu acertei no resultado do jogo.
22: Já falamos sobre isso, ok? Primeiro Alan Walker, chama-se Feira, logo depois Wizard Island in the Sun.

0: FM, 9 minutos depois das 4. Tem um bom regresso a casa com o Tomnito, Hélder Tavares e Catarina Moreira Ficar. Se bem que eu acho que devemos mudar o teu nome, Catarina, para Catarina Vidente.
1: Eu este também acho.
0: Ontem Portugal jogou contra o Uzbequistão, não é?
1: Uhum.
0: Foi o segundo...
1: Uns dizem Uzbequistão, outros dizem Uzbequistão. Olha, eu não sei.
0: Eu acho que o Uzbequistão pode estar enganado, mas é a forma de não te enganares. Porque se eu disser Uzbequistão, já me vou enganar. E eu não sei se as outras pessoas também sentem o mesmo.
1: Eu vi muitos jornalistas a dizerem Uzbequistão, mas ao mesmo tempo também não tenho ali nenhum acento. Faz-me um bocado confuso.

0: dispensável.
1: Portugal, de facto, ganhou ontem por 5-0. Foi, de facto, um grande jogo. Nós aqui fizemos as nossas apostas. Eu nem sei se apostei.
0: Aposto tudo certo, pai, 3-1.
1: 3-1, ok. Agora, Catarina Moreira. É Catarina Moreira. Ah pá, eu não sei o que é que se passou ontem, mas dar-te os parabéns.
0: O que é que se passou ontem?
1: Tu.
0: Não, o que é que se passou ontem, Helder? Eu sou um gênio há muitos anos. Tu é que não me valorizas.
1: Ok.
0: Sim, eu disse que ia ficar 5-0 e ficou 5-0. Posso ter exagerado ao dizer que o Cristiano Ronaldo ia marcar os 5 golos, mas era porque eu queria que o Ronaldo voltasse a ter a moral.

0: Em comparação ao primeiro jogo de Portugal no Mundial, sentiu-se de facto uma grande diferença, sobretudo no que toca ao empenho no jogo, sabes? À entrega no jogo. Parece que a coisa fluía de forma natural.
1: Eu acho que a união entre os jogadores é que me, sei lá, surpreendeu, não sei. Porque nós somos todos muito bons individualmente, mas depois às vezes sinto que ali aquilo não está bem coordenado. Olha, estão todos alinhados. E ontem senti que estava muito ali. Enganaram imensas vezes. Tipo, era para marcar um livro, nós achámos que vai um, vai outro. Era para fazer não sei o quê e eles desmarcam-se assim de uma forma que ninguém está. É tipo, é muito jogo mental.
0: É muito jogo mental, sem dúvida.
1: Eu gostei muito.
0: Olha, tu disseste 5-0, mandaste para o ar 5 golos de Ronaldo. Não houve os 5 golos de Ronaldo. Ele bisou na partida. Mas dar-te os parabéns, porque de facto acertaste um resultado, é algo inédito. E eu acho mesmo que afinal a vidente das videntes está na RFM.
1: E ninguém valoriza.
0: Ninguém te valoriza, Catarina Moreira. Eu acho isto muito mal.
1: Eu também acho.
0: Acho uma falta de respeito, uma falta de consideração para contigo.
1: Eu também acho. Eu nem vou dizer nada relativamente ao próximo jogo, quanto é que vai ficar, porque depois vocês só querem entrevistas e não sei o quê, e eu tenho mais que fazer. Eu tenho arroz ao lume e tenho coisas para tratar, não tenho tempo para isso. Mas de facto eu sou mesmo visionário.
0: És um gênio,
1: não é? Eu sou mesmo. Eu acho que até
0: tu estás à frente
1: comigo.
0: Do teu tempo. Este mundo é demasiado pequeno para
1: vocês
0: ti.
1: Vocês estão em 2026, já estou em 2034. Ai, que disparate!
0: E continuas nas tardes?
1: Como é que é possível? Não sei.

0: anos. Isto não, não é assim. Eu não sei quem é que fez isto. Não sei se alguma vez mudaram as datas dos Santos. Eu não faço ideia. O São Pedro não sou cabelo.
1: Eu não sei se tem aqui. Como é que chama essa música? São João? Deixa-me lá ver se eu tenho aqui.
0: Eu não
1: São
0: faço
1: João.
0: Ideia, Helder, mas eu sei que São a música João. Está errada há muito tempo.
1: Ah, não tem aqui. Então, na tua ótica, como é que devia ser
0: Santo
1: a música?
0: Santo António já se acabou.
1: Sim.
0: O São
1: não, mas
0: João.
1: Canta lá.
0: Santo António já se acabou. Peço imensa desculpa a todos os ouvintes.
1: O São. São... Calma, Santo... não. O

0: esta música continua a tocar. Numa era de genuinidade, transparência, sim, honestidade, é ridículo esta música continuar a tocar. Antigamente dava para enganar toda a gente, agora já não dá. Malta, isto está errado, esta letra está errada há séculos.
1: Então temos que adaptar. Olha, se nós falarmos com a inteligência artificial, não era fixe?
0: A inteligência artificial não é fixe, ela, no geral.
1: Oh Paulo, tu não
0: consegues... Eu não aguento mais a inteligência artificial.
1: É?
0: É isso, não deixe trabalho. Paulo, dá férias hoje. Não, deixa, as pessoas sabem, as pessoas cantam no carro. Ninguém quer essa versão da inteligência artificial. Está toda a gente farta.
1: Quando é que
0: parem com as montagens de inteligência artificial. Parem. Ai, tirem a inteligência artificial das pessoas, não tem graça. Seca.
1: Tu hoje acordaste de mau humor, estou a ver.
0: Não, não acordei, mas já estou. Eu sinto que todos os anos, desde que eu faço rádio, isto é um tema, esta música.
1: Ai,
0: eu já estou farta,
1: senhora.
0: É só tipo, bora só cancelar esta música. Já é falámos, tipo, preferias.
1: Já falámos disto algumas vezes. Mas a questão é: o São Pedro é quando, afinal?
0: 28 para 29.
1: Deste mês?
0: Deste mês.
1: Ok. Portanto, o São João está-se a acabar no Porto, não é?
0: Não, até está a acabar, lá, que é hoje o dia.
1: É hoje o dia, não só em Porto.
0: Feliz dia
1: também,
0: de São João.
1: Como também em Braga, não é?
0: E em muitos sítios. Festeja-se por muitos sítios no país.
1: Portanto, nesses sítios onde se festeja o São João, é feriado hoje e por esse mesmo fator não há barulho.
0: Não há barulho para ninguém. Nós somos assim. Nós sempre que é feriado não damos dinheiro. Damos dinheiro na mesma, porque pode sempre participar no grande dia da mala. Mas o barulho faz uma pausa. Mas volta amanhã.
1: Olha, está aqui um ouvinte a dar aqui uma sugestão.
0: Qual é? Não deve ser boa.
1: Santo António, já se acabou.
0: Cantas muito.
1: O São Pedro há de acabar.
0: Olha, também
1: São
0: pode
1: João,
0: ser.
1: São João, São João. Olha, é muito bom, digo já.
0: Ou isso. Ou o São Pedro está para começar.
1: Ok.

0: Pedro é difícil esta hora.
1: Há quem diga aqui, Santo António já se acabou, o São Pedro está para chegar.
0: Está para chegar.
1: Também gostei.
0: Mas, o que interessa aqui é, a música está mal há muito tempo. Chega de passarem esta música, está mal!
1: E portanto, nunca ninguém conseguiu alterar a letra.
0: Pois, eu acho que não.
1: Pois, olha. Enfim, fica aqui a dica do Está Bonito, ok? Quem conseguir alterar, se não conseguir alterar, pronto, já se sabe que hoje celebra-se o São João e de 28 para 29 o São Pedro.
0: Isso mesmo.
1: Este ano vais ao São Pedro da
0: Pova? Não vou porque estamos a trabalhar no Rock in Rio este fim de semana.
1: Ah,
0: é isso mesmo.
1: Pois é que dura.
0: Pois é verdade. É verdade.
1: Nem me lembrava disso, oh meu Deus. Olha, temos Calema com Chuva de Amor.

0: É a Taylor Swift a tocar na RFM. Boa tarde, boa quarta-feira com o Tá Bonito. 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Atenção que para já em Lisboa há demora na segunda circular entre o aeroporto e o Campo Grande. No IC19 em direção a Sintra, há paragens entre Alfragide e Amadora e os acessos norte da Ponte 25 de Abril estão demorados a partir de Campo Lido. Já no Porto, sabes o que é que eu digo?
1: O quê?
0: Viva o São João!
1: Não há trânsito?
0: Tudo tranquilo a esta hora.
1: Claro, ontem foi tudo curtinho. Recuperar.
0: Sim, senhor. Como estamos de tempo para amanhã, Catarina Moreira?
1: Aguaceiros e granizo. Eram duas palavras que eu já não estava à espera de pronunciar, mas aqui estamos. Os miúdos nem podem fazer a praia da escola. Enfim, São Pedro, meteste com crianças, também diz muito o tipo de santo que és. Mas pronto, ok. Aguaceiros no Funchal, Ponta Delgada. Está-se bem. Bem, muito bem.
0: Está-se muito bem.
1: Muito bem.
0: Ora bem, está-se bem também, sabes com o quê?
1: Com o quê?
0: Com 21.567 euros. É o valor do grandioso jogo da mala da próxima quarta-feira, de hoje a 8 dias.
1: Isso significa que hoje saíram 71.111 euros.
0: Significa também que daqui a pouco vamos passar o áudio desse momento.
1: Ei, que espetáculo, já fiquei feliz.
0: Ah, pois é.
1: É que foi muito dinheiro.
0: E agora, este dinheiro também é bom de se ganhar, não é?
1: Ah, pois é, liga na mesma, 761-10-10-10. Todo dinheiro é bom de se ganhar.
0: Ah, pois, um cêntimo é bom se ganhar.
1: É muito bom, sem fazer nada, só uma chamada, então não é?
0: Já seguiram-vos o Pedro Santos.
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0: Chama-se I Don't Know Me a tocar na RFM. Então e a Catarina Moreira, que ontem adivinhou o resultado do jogo de Portugal, é?
1: Vocês até ficam malucos.
0: É verdade. É assim, ela disse que 5 dos gols iam ser marcados pelo nosso Ronaldo. Aí falhou um bocado, não é?
1: Era para dar moral ao Ronaldo.
0: Mas olha, no que toca ao resultado do jogo, há que estar aqui a mão à palmatória.
1: Verdade.
0: Tiveste muito bem.
1: Muito obrigada, amigo.
0: Por isso, já a seguir vamos querer saber mais coisas que a Catarina Moreira.
1: Oh, sim, sim. Mas isto é o quê? Agora? Bom, agora todos usar a minha capacidade de prever o futuro?
0: Sim, até porque temos aqui mais perguntas para a nova vidente do Mundial. Não percas então uma entrevista exclusiva com...

0: sim, é muito triste. Mas o Ronaldo hoje vai marcar 5. 5.
1: 5?
0: Vai marcar 5. Porque é para compensar, o Messi não marcou 3 no primeiro.
1: 5.
0: Pronto, e agora 2, 5.
1: Com fraturas, é?
0: Não, Helder, ele pode partir o que ele quiser, desde que marque. Ele está lá, é para marcar.
1: Queremos é gols. Ouça agora Manuel Turia de ser o Tavnitz. Ok, Catarina Moreira, a nossa vidente de serviço adivinhou o resultado de ontem da nossa seleção. Honestamente, até ficámos muito assustados porque não estávamos preparados para estar na presença da nova Balavanga. Ou então o novo polvo, não é? Não sei se conhece a Balavanga, mas é aquela velhota e zarolha que adivinhava tudo, não é?
0: Sim.
1: Pronto, por isso preparámos aqui uma entrevista exclusiva à nossa nova vidente do Mundial e vamos aproveitar também para lhe perguntar sobre outros assuntos da atualidade.
0: Já me estão a usar, é nestas que eu fico chateado. Aquilo foi sem segundas intenções, agora já estão a querer aqui espremer.
1: Olá, babacata.
0: Oh, valha-me Deus.
1: Seja muito bem-vindo. Olha, depois de ter adivinhado o resultado de Portugal frente ao Uzbequistão. Desculpa, estou nervoso por ter aqui a vidente do Mundial. Qual é que vai ser o resultado contra a Colômbia?
0: Só na sexta-feira que eu vou dizer.
1: Ah, estás a gozar.
0: Só na sexta-feira.
1: Peço imensa desculpa, está a gozar.
0: Só na sexta-feira? Só na sexta-feira, porque aquilo tem que ser como eu acordo. É a energia, eu e eles, eu tenho que olhar para a cara deles também.
1: Ah, está bem, está bem.
0: Aquilo tem que sentir as energias e as vibes. Okay. Acima de tudo as vibes.
1: Olha, até onde é que acha que Portugal vai chegar neste Mundial?
0: Vai ganhar o Mundial.
1: Você sente que Portugal vai ganhar o Mundial?
0: Vai ganhar o Mundial.
1: Ah, ok.
0: Mas vamos ter uma final tipo aquela de 2004.
1: A sério?
0: Sim. Mas não, calma, não vamos perder. Mas vai ser okay. Dura, vai ser até sofrer até ao fim. Mas nós vamos sofrer para passar as fases todas como só nós sabemos fazer.
1: À tuga, não é?
0: Sim, porque coerência não é coisa que nos assiste. Nós okay. É tipo, hoje temos um ganho de jogo, outro parecemos uns mancos a jogar. Ninguém percebe.
1: Tenho aqui mais questõezinhas. Por exemplo, depois de se ter tornado Cabo Verdeano com mais seguidores no Instagram, acha que a vozinha vai chegar a presidente de Cabo Verde?
0: Não.
1: Não?
0: Acho que não. Acho que vai começar a fazer marcas, pubs.
1: Ok.
0: E a meter dinheiro ao bolso, que é o que tem de fazer.
1: Okay.
0: E vai começar a andar bem acompanhado, porque ele já começou a seguir muitas garinas.
1: Ah, a sério?
0: Pá, contaram.

0: óbvio que não é assim que eu digo, mas é assim que se diz. Mas é assim eu também, que quer dizer, digo tudo mal.
1: Ok. E finalmente, babaqueta, os saldos da Zara começam hoje às 10 da noite na aplicação, ok? Quais é que são assim as peças fundamentais em que devemos investir?
0: Nenhuma, parem de comprar fast fashion. Isso é uma estupidez. É das maiores parvoíces que a sociedade faz. Vocês não precisam assim de tanta roupa. Não precisam assim daquele top que toda a gente está a fazer Get Ready With Me. Isso é uma parvoíce.
1: Muito obrigado, babaqueta.
0: De nada.
1: Espero voltar a contar consigo sexta-feira, porque não?
0: Sexta-feira eu digo o resultado.
1: Ok. E
0: posso fazer... Me aguarde!
1: Posso fazer outras questões?
0: Oh, man, já chega. Já gastaste as fichas todas para esta semana.
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4: Altura agora de conferirmos o trânsito. Atenção que há demora na segunda circular entre o Relógio e o Campo Grande. No sentido contrário, há também demora entre as Torres de Lisboa e as Calvanas. Há paragens no IC19 em direção a Sintra, entre Alfragide e Amadora. E há demora nos acessos norte da Ponte 25 de Abril, a partir de Campolide. A norte, tudo tranquilo. Viva o São João!
5: Não se passa mesmo nada, está parado. Está parado no sentido de não acontece nada, não é?
4: Nadinha.
5: É trânsito parado.
4: É verdade. Olha, tempo para amanhã.
5: Aguaceiros e granizo, que olha, eram duas palavras que eu já não estava à espera de pronunciar, mas aqui estamos. É que os miúdos nem sequer podem fazer aquelas férias na praia. Nem férias, é aquela escola que leva os miúdos à praia. São Pedro, fica-te muito mal meter-te assim com crianças. Também diz muito do tipo de santo que és, mas enfim. E eu gosto de São Pedro, da noite de São Pedro.
4: Vem lá,
5: bem. Aguaceiros no Funchal, Ponta Delgada, está-se muito bem.
4: Vamos às notícias com a Ana Paula Santos.
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10: Olá, boa tarde. A OMS admite que as medidas para conter o ébola estão a ser insuficientes. O diretor-geral da Organização Mundial da Saúde afirma que os contágios continuam a evoluir muito depressa, mais depressa do que o desejável, e admite que as medidas estão a revelar-se insuficientes para conter a propagação do surto de ébola, com origem na República Democrática do Congo e que também já atinge o Uganda. Ainda assim afirma, o risco de propagação da doença à escala global é baixo. O CDS quer mais benefícios fiscais para famílias com 3 ou mais filhos. Vai apresentar um projeto de lei que deverá integrar o próximo Orçamento do Estado. O líder parlamentar fala em benefícios a rondar os 20 milhões de euros. Diz que o objetivo é fomentar a natalidade. A Agência Europeia para a Segurança da Aviação ordenou inspeções a 16 aviões Airbus A380. Em causa estão fissuras detectadas num componente estrutural no interior das asas. Apesar desta medida, a autoridade reguladora considera que não há risco imediato para a segurança da frota.
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0: Chama-se Saloia, é o Nuno Ribeiro de Corner FM. Bom regresso a casa com o Tabonito. Olha, se és daquelas pessoas que já não podem ouvir falar do Mundial de Futebol, we feel you, e estamos cá para ti. Portanto, vamos aqui mudar de modalidade, pode ser?
1: Ok, vamos mudar para
0: Fórmula 1.
1: Fórmula 1. Ainda bem que vamos mudar para uma modalidade que não percebo nada. Adorava perceber. É tipo ténis, não percebo. Adoro ver, acho sim, muito divertido, mas não percebo nada.
0: Pois.
1: E agora os nossos ouvintes vão dizer: ai, sim, tu de futebol deves perceber muito. Percebo.
0: E que tem?
1: Percebo, sim.
0: Não se viu ontem que ela percebeu do assunto?
1: Exato, pelo menos a adivinhar resultados são boas.
0: Ela é boa. Então a Maggie, que você já não segue o Lando?
1: Ai, é verdade. Eu vi no TikTok.
0: É verdade, sim.
1: Eu vi na TikTok. Então falar... o Magui Corceiro não segue o Lando Norris.
0: Vamos ter que falar sobre isto, é?
1: Sim, eu adorei que eu vi o vídeo do menino a dizer assim: a Magui Corceiro já não segue o Lando Norris. Português.
0: Lando Norris.
1: Lando Norris. Podia perfeitamente ter sido eu a dizer isto, percebes?
0: Lando Norris, exatamente.
1: Lando Norris.
0: Ai, meu Deus.

0: ar. É por aí que se vê.
1: E se isto for válido, então há fortes indícios de que Maggie Cruzeiro e Lando Norris podem já não estar envolvidos?
0: Isto porquê? Porque Maggie deixou de seguir o Lando Norris no Instagram. E isto é facto. Podem ir ver.
1: Olha, a própria Mag usou aqui uma expressão que nós achamos deliciosa. Margarida Cruzeiro cortou relações digitais. Oh meu Deus, cortou relações digitais.
0: Com o piloto de Fórmula 1. Agora, será que foram só digitais?
1: Pois é.
0: Mas eu adorei digitais. E eles podem ter cortado relações digitais. Eu acho que, imagina, se eu tivesse esse nível de fama, essa dimensão, eu ia querer brincar bué vezes com isso.
1: Então.
0: Oh pá, imagina, combinava com o meu namorado, tipo, olha, hoje vou-te deixar de seguir para... vai tudo para o TikTok, lá, acabaram, blá. E tu a rir de casa, os macacos todos.
1: Então é se eu te deixar de seguir agora?
0: Helder, eu comecei por dizer se eu tivesse esta dimensão. É que nem eu, nem tu, nem os dois juntos, sabes? Ninguém quer, vou dizer uma coisa, eu deixo de seguir agora, ninguém repara, ninguém vê. Não temos, não estamos aí.
1: Não temos.
0: Olha, mas vou dizer uma coisa.
1: Eu também não sei.
0: Também não queria. Eu acho que só há um nível, o nível de fama bom, e eu acho que é o nível de fama que nós temos.
1: Então.
0: Mais do que isto é estragar. E este é um nível de fama de. Faz o que gostas.
1: Sim.
0: Não é? Tipo, ou seja.
1: Chateiam-te aqui, mas.
0: Reconhecem-te, não te idolatram, andei bem, caralho, não sei para ver quem é que tu começaste a seguir, deixaste de seguir, deste like, tiraste like, retiraste vida. Portanto, é um nível saudável que é. Tens alguns privilégios, é a realidade, não é? Mas ao mesmo tempo continuas a ter uma vida totalmente normal, tipo. Normal, tipo, passas a ferro, lavas a roupa, vais às compras, vais ao supermercado, compras arroz, fazes arroz, grelhas um peixe. Que este nível de Lando Norris e Maggie é, tipo, eles não fazem o que nós fazemos.
1: Não, e imagina, também é bom no nosso campo em particular quando estamos fora do país, não é?
0: Ninguém quer saber de nós.
1: Ninguém quer saber
0: nós.
1: Nós
0: somos conhecidos, com muitas aspas, em Portugal.
1: Sim.
0: Pomos um pé fora deste país, ninguém quer saber. E eu acho que é isso. A fama tem níveis. E o nosso nível é espetacular. Não sonho.
1: Ai, muito
0: o
1: bom,
0: nível deles, odiava. Não há dinheiro nenhum para mim que pague o inferno em que essas pessoas vivem.
1: Mas olha, eu acho que o Lando Norris ainda não cortou relações digitais com ela.
0: Mas ele não corta com ninguém. Ele ainda tem as fotos com a Luizinha, ainda segue a Luizinha.
1: Tá,
0: ele não corta com ninguém. Ele é daqueles que nunca fecha a porta, fica assim entreaberta. Nunca se sabe. Chama-lhe burro. Eu acho que também. Eu nunca fecho. Está sempre ali. Não tem que os pés estejam um bocado mais frios. Mandas aquela DM marota.

0: com o Tá Bonito. 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Há demora na segunda circular entre o aeroporto e o Campo Grande. No sentido contrário, há demora entre as Torres de Lisboa e as Calvanas. Atenção que o IC19 em direção a Sintra está com paragens entre Alfragide e Amadora e os acessos norte da Ponte 25 de Abril estão demorados a partir de Campo Lide. Já a norte, viva o São João, tudo tranquilo.
1: Ninguém saiu de casa hoje, está tudo a recuperar. Vamos ao tempo, para amanhã.
0: Conta tudo.
1: Aguaceiros e granizo eram duas palavras que eu achava que já não ia mais pronunciar, mas aqui estamos. Os miúdos nem sequer podem fazer aquela praia da escola. Enfim, São Pedro, meter-te com crianças também diz muito do tipo de santo que tu és, não é? De santo tens muito pouco. Aguaceiros no Funchal, Ponta Delgada, está um espetáculo.
0: Sim, senhores. Ora, muito bem, daqui a nada vamos recapitular a chamada desta manhã em que o ouvinte ganhou 71.111 € ao novo valor em jogo para a próxima quarta-feira.
1: Pois há 21.567 €.
0: Já te explicamos tudo, fica atento ao Tá Bonito. Primeiro ainda ouves o Dermot Kennedy.
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1: Muito boa tarde, bom regresso a casa com o Tabanito. Hoje foi dia de grandioso jogo da mala e andámos a avisar a malta que o valor era altíssimo, não é?
2: Isso mesmo, 71.111 euros. É muito dinheiro.
1: Quem ganhou este dinheirinho?
2: Foi a Fátima Medeiros, de São Miguel.
1: Muitos parabéns à Fátima. Vamos ouvir a chamada desta manhã e o momento em que ela atende e diz o valor.
3: Olá, bom dia.
4: Bom dia.
3: Sou Sónia Santos, do Grandioso Jogo da Mala. Comigo está o Rodrigo Gomes e também a Joana Sequeira. E temos aqui dinheiro para te dar.
5: Como é que te chamas?
4: Eu chamo-me Fátima.
5: Muito bem, Fátima. Queremos saber qual é o valor que está dentro da mala em euros. Tens 10 segundos a partir de agora.
4: É 71.111.
5: Já está! Já está!
2: 71.111 euros são teus. De onde é que nos ouves?
4: Ai, caramba!
2: De onde é que nos ouves?
4: São Miguel, sou.
2: Parabéns!
3: Parabéns, Fátima! Acabaste de ganhar 71.111 euros no grandioso jogo da mala. Parabéns!
1: Ela disse mais, não era? Não disse?
2: Eu acho que sim. É assim mesmo.
1: Tal
2: é alegria.
1: Felicidade, não é? É isso mesmo. Ora bem, próxima quarta-feira podes também ser muito feliz e deitar cá para fora essa alegria com 21.567 euros.
2: Mas tens de ligar. Ligar o 761 10 10 10. O custo da chamada é de 1 euro mais IVA. 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E claro, quantas mais vezes participares, mais hipóteses tens de ganhar.
1: Se receberes uma chamada quarta-feira às 9:15 da manhã, só queremos que atendas e que digas o valor que está lá dentro em euros.
2: 21.567 euros.
1: Estamos a 19 minutos para as 6. Ouves agora Post Malone e também Morgan Wallen.

0: desculpa a toda a gente.
1: Ai, exato, desculpa. Bom, há quem diga que o dinheiro não cai do sky, não é?
0: Antes que isso, quem me dera uma chuvinha de dinheiro.
1: Ai,
0: não
1: era
0: é?
1: Tão bom. Se precisas de ajuda na gestão das tuas finanças, tens mesmo de ouvir o podcast RFM, O Dinheiro Não Cai do Céu, com quem?
0: Com a Inês Bento e com o João Rodrigues dos Santos.
1: Eles que te dão dicas de como gerias melhor o teu dinheiro e também o teu orçamento familiar. Vamos ao episódio de hoje.
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3: João, investir como se fosse um jogo é uma boa ideia ou pode acabar por ser perigoso quando vemos aplicações com níveis, recompensas e desafios constantes?
4: Pode ajudar a começar, Inês, porque torna tudo mais simples e visual e até mais motivador para quem nunca investiu antes. Muitas aplicações usam cores, níveis e recompensas para incentivar a participação e a aprendizagem do utilizador. Mas há um risco importante: perder a noção de que isto é dinheiro real e não apenas pontos no ecrã. Investir não é um jogo, mesmo que a app pareça divertida ou interativa. É essencial não tomar decisões impulsivas só porque algo parece fácil ou rápido de entender. A lógica do investimento é diferente da lógica dos jogos porque envolve risco financeiro verdadeiro e consequências reais no longo prazo. Também é importante lembrar que estes sistemas são desenhados para aumentar o envolvimento do utilizador, o que pode levar a decisões menos refletidas. Por isso, é recomendável fazer pausas, analisar com calma e comparar várias fontes antes de investir dinheiro baseado em conteúdos vistos online. O objetivo é reduzir o impacto de estratégias de marketing mais agressivas. Em última análise, Inês, devemos promover uma abordagem mais informada e crítica ao investimento e proteger-nos de decisões financeiras precipitadas.
3: Diversão sim, mas com responsabilidade e consciência do risco. Isso ajuda-nos a pensar antes de clicar em investir e não agir por impulso em decisões financeiras. João, até ao próximo episódio do O Dinheiro Não Cai do Céu.
1: Tem um ótimo regresso a casa com o Tabrito. Estamos a 11 minutos para as 6 da tarde. Já sequer conferimos o trânsito. No norte a situação está muito calma, aviso já, porque, bom, São João, não é?
0: São João.
1: Vemos o tempo para amanhã. Logo depois chegam as notícias com a nossa Ana Paula Santos.
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5: 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Atenção que naquele sentido a Sacavém Algés, na confluência com a A8, há um acidente a condicionar o trânsito. No sentido contrário, há uma avaria nos túneis de Benfica com demora desde Pina a Manique. A segunda circular está demorada entre o Relógio e o Campo Grande. No sentido contrário, há demora entre a área comercial e as Calvanas. O IC19 em direção a Sintra está com paragens entre Alfragide e Amadora. No sentido contrário, há um acidente em Pina Manique com o trânsito a complicar desde Alfragide e os acessos norte da ponte 25 de Abril estão demorados a partir de Campolide. A norte, a situação está de facto muito mais calma porque São João.
6: Exatamente, São João pôs toda a gente em casa e não há trânsito para ninguém.
5: Uhum.
6: Quanto ao tempo, aguaceiros e granizo eram duas palavras que eu achava que já não ia dizer, mas aqui estamos, não é? As crianças nem sequer podem ir à praia em paz. São Pedro, fica-te muito mal meter-te assim com crianças. Aguaceiros no Funchal, Ponta Delgada, está um espetáculo.
5: Vamos às notícias?
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11: Olá, boa tarde. PS e PSD entendem-se. Os socialistas vão viabilizar a prestação social única. Cai a obrigatoriedade do trabalho social e o canal de denúncias. O valor da PSU será fixado por decreto. Algumas das cedências do PSD e do Governo para que o Partido Socialista viabilizasse a prestação social única. Um acordo criticado pelo Chega, mesmo antes de ser anunciado. O Primeiro-Ministro desdramatiza os números do INE, que colocam nos 0,7% o déficit nos primeiros três meses do ano. Luís Montenegro atribui culpas às tempestades, à conjuntura internacional e ao aumento dos preços dos combustíveis, diz que ainda estamos a tempo de fechar o ano com saldo positivo. A OMS admite que as medidas para conter o ébola estão a ser insuficientes e que os contágios continuam a evoluir mais depressa do que o desejável na República Democrática do Congo e no Uganda. Ainda assim, afirma o diretor-geral da OMS, o risco de propagação da doença à escala global é baixo.
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5: Boa tarde, bom regresso a casa com o Tamnito. Vamos a isso, mais uma horinha pela frente. Hélder Tavares e...

0: Cá. Ora bem, hoje é feriado lá em cima por motivos de São João. Será que temos pessoas a ouvirem-nos a esta altura?
1: A esta hora já acordaram?
0: Já?
1: Espero eu.
0: Então bom dia.
1: Bom dia, malucos do São João.
0: Que grande noite, muita martelada.
1: Quem nos dera ter estado lá, adorávamos.
0: Estamos juntos até bem perto das 7, agora com Billie Eilish, logo depois Kelly Clarkson, ainda passa por cá a Ella Langley.

0: Chama-se Stronger, Kelly Clarkson a tocar na RFM a 6 minutos depois das 6. 6 e 6. Olha, Catarina, o que é que te faria mudar de nome? Gostas do teu nome?
1: Eu não mudava.
0: Ok. Há pessoas que mudavam o nome.
1: Tu me mudavas o teu?
0: Eu não mudava. Há pessoas que não gostam do apelido e, portanto, decidem usar o outro nome que têm como se fosse um apelido.
1: Não é? É, sim, eu percebo. Há nomes maus.
0: Há nomes muito maus.
1: Há nomes maus. E, acima de tudo, há imagina, junção de nomes maus. Portanto, os nomes até são bons, mas juntos ficam horríveis.
0: Ok. Não. Sentes que a tua família teve alguma consideração, não é?
1: Teve. Porque
0: Catarina Moreira.
1: Não, eu tenho dois nomes.
0: Sim.
1: E Ana Catarina.
0: De Castro Moreira.
1: Ana Catarina combina super bem.
0: Mas tu não usas Ana?
1: Não uso.
0: Devias ser Ana Moreira.
1: Não. Já existe uma locutora chamada Ana Moreira.
0: Também é verdade.
1: Nós gostamos muito dela. Um beijinho para ela. É assim, a Ana são as pessoas é que usavam e era quando eu me portava mal, ou os meus pais quando eu me portava mal.
0: Ah.
1: E está bom. Mas combinam, ou seja,
0: mas
1: eu não uso
0: saudades.
1: Ana, mas eles combinam.
0: Não tens saudades que ranhem contigo?
1: Ai, tenho imenso. Não tenho, Helder.
0: Ana Moreira! Nenhum. Era assim,
1: não é? É. Ah. Não tenho saudades nenhuma, mas eu agora gosto de ralhar com os outros. Muito mais giro, muito mais giro.
0: Olha, temos aqui uma história extraordinária do ator Kevin Bacon, que vai mudar de nome por razões ambientais, que é como quem diz, porque não come porco.
1: Ah! Sim. Mas Bacon é um ótimo nome.
0: Pois é. Vale a pena conhecer-vos esta história da Canadá. Primeiro ouve-vos Ella Langley, chama-se Choosing Texas. 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

0: São os Imagine Dragons, chama-se Believer, a tocar na RFM. Boa tarde, bom regresso a casa com o Tabanete, Helder Tavares e Catarina Moreira por cá. Atenção, falamos agora de um ator norte-americano que vai mudar de nome. Nós há bocadinho falávamos sobre isso, que não pretendemos mudar os nossos porque gostamos deles, não é?
1: Sim, estamos satisfeitos.
0: Há aqui um ouvinte, inclusive, no nosso WhatsApp 962-007-888, que diz o seguinte: os sobrenomes Tavares e Moreira são dos mais bonitos que eu conheço. Que é bom sinal.
1: Também está a exagerar um bocado, eu acho.
0: Não fosse eu, Celso Duarte Tavares Moreira.
1: Vamos embora, o nosso filho.
0: É o nosso filho,
1: podia,
0: não é?
1: Podia perfeitamente ser o nosso filho.
0: Eu também acho que sim.

0: porque não come, não come porco, não é?
1: É verdade. E ele chama-se Kevin Bacon.
0: Ah.
1: Bacon, que é uma coisa muito boa para quem come porco, lá está. Para quem não come, não é assim tão bom. Mas quer dizer, uma coisa é comer, outra coisa é ter um nome. Isso aqui, isto para
0: pois
1: mim
0: eu...
1: é... Esta notícia...
0: Não, não é misturar as coisas.
1: É, eu acho que é. Mas era como se, no fundo, se o teu apelido fosse Elder Sporting, percebes?
0: Ei.
1: Duas realidades que não têm nada a ver.
0: Okay.
1: Tu, se te chamasse Elder Sporting, mudavas de nome?
0: Na hora. Não, eu estava a nascer e obrigar os meus avós
1: a mudarem de nome.
0: A mudar de
1: lá
0: nome.
1: Está, porque tu és benfiquista.
0: Claramente.
1: E aqui é um bocado igual, estás a perceber? E ele chama-se Kevin Bacon e ele não come porco. Então ele não quer.
0: Olha, ele fez este anúncio vestido com um fato inteiramente forrado a feijões. Isto é real, porque agora ele é um dos principais embaixadores do Dia do Feijão.
1: Isto porquê? Porque ele vai mudar o nome de Kevin Bacon
0: para, o quê?
1: Para Kevin Bean.
0: Ok.
1: Feijão em inglês. Isto é real.
0: Ai, então quando ele se fartar do feijão?
1: Não é fartar, mas ele feijão em princípio vai comer sempre.
0: Okay.
1: E ele não se fartou do bacon. Ele não come bacon porque não come carne de porco.
0: Ah, eu podia então chamar-me Elder Naco. Porque eu gosto de um bom naco.
1: Mas imagina, não há bem nada que tu não comas.
0: Também é verdade.
1: Portanto, qualquer...
0: Eu como tudo, sim.
1: É verdade. Portanto, e ele é que efetivamente não come carne de porco, Elder. Por isso é que não dá.
0: Ai, meu Deus. Olha, eu espero que ele seja feliz.
1: Eu também quero que ele seja feliz, mas eu acho isto muito estranho.
0: Sentes isso?
1: Sim. Mas ele diz que ao longo dos anos desenvolveu uma profunda ligação com os animais.
0: Uhum.
1: Passou a conhecê-los como indivíduos e isso fez-lo refletir profundamente sobre as escolhas alimentares que nós fazemos, pronto.
0: Okay.
1: E ele mudou, deixou de comer carne, não sei se todas as carnes ou só carne de porco,
0: uhum.
1: Mas deve ter sido todas, não é? Porque senão ele podia ter trocado de bacon para chicken.
0: Olha, Kevin Chicken.
1: Kevin Chicken.
0: Kevin Chicken. Olha,
1: não
0: bom
1: é?
0: Nome.
1: Mas ele se calhar deixou mesmo de comer carne e passou para Bean.
0: Bean, sim, sim, sim. Mas eu não
1: desgosto.
0: Mas
1: é para mim é estranho porque só me faz no mal o Mr. Bean.
0: Oh.
1: Estás a perceber? Eu não adoro esta ideia, mas pronto, Kevin, faz o que tu quiseres, repara. Cada um de nós tem uma vida precisamente para isso, para a viver como quer. Estás a ver? E fazer o que quer dela. É um bocado isto, não é? Porquê é que eu não vim com a vida de outra pessoa? Que eu vou viver a minha, vou tomar as minhas decisões. O Kevin tomou a dele. Se eu acho que faz sentido. Não, acho que é um disparate, mas pronto.
0: Sim, senhor, muito bem. Desejamos ao Kevin ainda bacon. Kevin Bean
1: não
0: do
1: sei
0: futuro.
1: Se ainda é... Ai, não sei se ainda é bacon.
0: Ai, ok.
1: Não sei se ainda é bacon.
0: Ok, então
1: e
0: olha.
1: E é que eu não sei se lá, lá é tudo muito mais caro.
0: É tudo mais caro, sim.
1: Aqui para mudar é para aí 200 euros.
0: Caríssimo! É
1: lá
0: caro?
1: Deve ser muito mais caro, pois, mas ainda pois, assim, pois. Elder, mudar de nome ou ir comer uma mariscada ao Ramiro?
0: Ai, eu prefiro muito mais ir ao Ramiro.
1: Também eu. É por isso, nós vamos ficar com estes nomes miseráveis para o resto da nossa vida, percebe? Porque preferimos marisco.
0: Marisco, ai, tão bom. Uma sapateira comia agora, digo
1: também
0: já.
1: Também eu.
0: Vamos à Bárbara Tinoco.

0: Está bonito. Bom regresso a casa com a RFM. 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Atenção que a Cril, sentido a Seca Vem Algés, na confluência com a A8, está com um acidente a resolução, ainda assim a condicionar o trânsito. Há demora na segunda circular entre o Relógio e o Campo Grande. No sentido contrário, há também demora entre as Torres de Lisboa e o Radar. O IC19 em direção a Sintra está com paragens entre Alfragide e Amadora e os acessos norte da ponte 25 de Abril estão demorados a partir de Campo Lido. No Porto, se é caso para dizer, viva o São João. Estou tranquilo.
1: Viva o São João. A estrada está espetacular. Se estás no Porto, podes sair que não há nada. Não se passa nada.
0: Verdade.
1: Quanto ao tempo, amanhã, aguaceiros e granizo. Que eu achava que não ia voltar a dizer estas palavras tão cedo, mas enganei-me, não é? E nas ilhas, aguaceiros no Funchal, Ponta Delgada. Está ótimo.
0: Está ótimo?
1: Está ótimo. Ai, está um espetáculo. Está-se a compor tudo para São Pedro.
0: O trânsito e, consequentemente, o tempo dentro de meia hora. Entretanto, 21.567 € podem ser teus no grandioso Jogo da Mala da próxima semana, próxima quarta-feira.
1: Mas não basta querer nem manifestar, é preciso mesmo pegar no telemóvel e ligar o 761 10 10 10.
0: Boa sorte, já a seguir ouves Elisa com Tiago Nogueira.
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0: Chama-se Edge of Desire, Jonas Blue, como live a tocar na RFM. Boa tarde, bom regresso a casa com o Tabonito. 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

0: Na mansão Arpão de Almeida, a família está em crise, mas em bom. Vestidos da Gucci e sentados em sofás que custam mais do que um Clio.
1: Sofás.
0: Ah, peço desculpa.
1: Pronto. Perdi tudo. Tudo.
2: Pai, isso é ridículo. Pai, não perdeu nada. Ainda nos tem a nós.
1: Eu estou a falar de coisas de que gosto, Gui.
2: Ah, ok.
1: Como é que eu fui tão ingênuo? Eu não sou nenhum inocente. Eu estudei num colégio interno. Já fui à Amadora sozinho.
2: Ah, isso é verdade, que eu até fui consigo.
1: Como é que eu deixei que o Sampaio Rodapé, um advogado moribundo e com gosma, me roubasse? Como?
3: Você também nos roubou, Lourenço. Roubamos melhores anos num casamento baseado em mentiras e sexo fraquinho. E roubou a força do Gui. Por causa da sua educação, é um fraco.
2: Mas, eu sou um fraco, mas é só como pessoa, que no rugby sou uma besta. Não esqueçam que eu sou do rugby!
1: Disparate!
2: Eu sou do rugby!
1: Disparate, Verónica! Roubei-lhe os melhores anos! Você nunca teve um ano bom, Verónica! No máximo, teve um mês decente, quando abriu os não sei qual e ficou mais animadita!
3: Ai, eu fui uma quase estrela dos morangos! Hoje podia ser uma vedeta consagrada, como tantos dos atores que entraram. O Isaac Alfaiate, a Patrícia Candoso, o Henrique Viana.
2: O Henrique Viana já morreu, mãe.
3: Era um exemplo!
2: Eu pensei que era tipo...
1: E agora? Como é que vamos sobreviver sem as empresas, sem mocassins de camurça, sem Uber Eats?
2: Ouça, pai. Talvez seja a altura do pai mudar.
1: Gui, disparate. Eu sempre me senti bem no meu corpo. O travestismo era um hobby.
2: Não, não é isso, pai, não é isso. É tipo o pai ser mais... mais ser humano. Ser menos obcecado com dinheiro e com calções à medida.
1: Eu não sei se consigo, Gui.
2: Tente, pai. Para quem já arruinou a família e nos traumatizou, tipo super traumatizadíssimos, fazer isso é o mínimo, pai.
3: Tente, Lourenço. Se não por si, por mim, pelo Gui e pelo Henrique Viana, que eu gostava tanto de si.

0: mais um Tá Bonito. Regressamos amanhã a partir das 4 da tarde. Entretanto, já cá está a nossa Joana Cruz.
1: Olha, a Joana Cruz está, mas não está a conseguir falar.
2: É bom que voltem. Não me deixa dizer, é bom que voltes.
0: Está boazinha?
2: Está tudo bem. E os meninos também.
0: Prontinhos para ir embora, não é?
1: Ai, então bem. Esta é a melhor hora. Beijinhos.
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Olá, viva, boa tarde. O PS vai viabilizar a prestação social única. O Chega acusa os socialistas de andarem a fazer marcha atrás. O entendimento entre PS e PSD é assumido. A prestação única vai mesmo avante com alterações. O trabalho social deixa de ser obrigatório e o valor da PSU vai ser fixado por decreto. Na tomada de posse como presidente do Tribunal Constitucional, João Carlos Loureiro discursou, defendeu que o órgão que vai presidir é independente, sem ambos, mas atenção, tal como os tantos tribunais, é político, o que não significa que é partidário. Vozinha já tem nome de rua em Cabo Verde, guarda-redes herói da seleção cabo-verdiana frente à Espanha. Vozinha passou a dar nome a uma rua da Calheta, na ilha de Santiago.

RFM, muito boa tarde. Joana Cruz contigo por aqui. A partir de agora, isto é o da Joana. E olha, já se sabe, não é? Quarta-feira passada, semana acabada. Portanto, vamos com pressa a caminho do fim de semana, não é? E 10 músicas seguidas para ajudar a passar o tempo.

finalzinho de quarta-feira com a RFM. Ontem, por esta hora, já estávamos a adivinhar que Portugal ia trazer uma vitória para casa e trouxe mesmo, é? Finalmente, estávamos a precisar disto e parabéns ao Ronaldo. Continua incrível, senhoras e senhores, não? Bom, Luís Capaldi, na RFM.

0: FM só grandes músicas neste dia de São João, muitos feriados um pouco por todo o lado deste país e por aqui na RFM comemoramos não com o São João, mas olha, vamos com o São Pedro, pode ser? É assim que ele se chama, a cantar por aqui na RFM esta dança lenta.
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0: Muito obrigada por continuares por aí com a RFM e a dares essa boleiazinha mágica. 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Ora, amanhã este verão está um bocadinho tímido, até porque as temperaturas máximas vão descer ligeiramente, sobretudo no norte e no centro do país. Máxima de 25 no Porto e no Funchal, 24 em Lisboa e Faro, 22 em Ponta Delgada. Há também previsão de alguns aguaceiros a diminuir, mesmo assim, depois de intensidade a partir da tarde. 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Entretanto, por aqui na RFM, sabes que o que é que acontece? 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

por aqui na RFM, ele que vai estar sábado no Rock in Rio, Lisboa. E olha, muita sorte para a malta que está hoje a comemorar o São João. Não calhou a um sábado, como o Santo António. Portanto, olha, é aproveitar esse restinho de feriado com a RFM ou essa ponte mágica até ao fim de semana. Nunca se sabe, soube aí uns quantos que olharam bem para o calendário, não é? RFM agora com...

0: Da semana acabada, estamos com muita vontade que chegue o fim de semana, porque é mais um fim de semana de Rock in Rio Lisboa. Vai acontecer com o Dia das Lendas no sábado e depois no domingo também 21 Savage, CeeLo Green, tanta coisa. É assim, ainda vale a pena marcares o teu lugar no Rock in Rio Lisboa, senão só daqui a 2 anos.
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6: Viva, boa noite, sou José Carlos Silva, ministro da Administração Interna, considera que o pior já passou na verificação de passaportes nos aeroportos. Luís Neves diz que depois da tempestade vem a bonança e que o que aconteceu com filas de horas nos aeroportos poderá acontecer no futuro, mas pontualmente, e que, no geral, tudo irá correr bem. O PS acordou com o PSD viabilizar a prestação social única à PSU. Antes do anúncio formal, o primeiro-ministro desde Nova Iorque, onde se encontra, pediu responsabilidade aos partidos, nomeadamente ao PS e ao Chega. A PSU avança, mas com alterações. Deixa de ser obrigatório o trabalho social, não avança o canal de denúncias, foi alterada a condição de recursos. O valor da PSU vai ser fixado por decreto. O presidente dos Estados Unidos garante que, com o Irão, os Estados Unidos estão a ganhar e muito. Assegura que Teherão está a fazer concessões muito, muito grandes. Contudo, nada mais adiantou sobre estas alegadas cedências iranianas. Indica, entretanto, que o Irão está a concordar com tudo aquilo que quer e que, de resto, não tem outro remédio. Fica bem com a RFM e com a Joana Cruz e o da Joana.
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8: Muito obrigada por continuares por aí comigo, Joana Cruz. Isto é o da Joana. Já estamos a 24 de junho. Bom São João para quem está a aproveitar o feriado, ou o que vai restando dele. Bom, e 10 músicas seguidas por aqui, mesmo a começar no da Joana.

poder cantar esta música com o Luís Capaldi. Dia 18 de julho, é já no próximo mês que ele vai estar com a RFM na Praia do Relógio, na Figueira da Foz. 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

0: Aqui na RFM gostamos sempre que as tuas quartas-feiras sejam especiais e esta foi incrível.
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0: Olá, bom dia.
2: Bom dia.
0: Sou Sónia Santos, do Grandioso Jogo da Mala. Comigo está o Rodrigo Gomes e também a Joana Sequeira. E temos aqui dinheiro para te dar, muito dinheiro, se responderes corretamente à pergunta que o Rodrigo vai fazer.
3: Primeiro queres saber como é que te chamas?
2: Eu chamo-me Fátima.
3: Muito bem, Fátima. Queremos saber qual é o valor que está dentro da mala em euros. Tens 10 segundos a partir de agora.
2: É
3: 71.700. Já está! Já está!
0: Verdade, 71.111 euros são teus. De onde é que nos ouves?
2: Ai, caramba!
0: De onde é que nos ouves?
2: São Miguel Açores.
0: Linda, parabéns!
4: Parabéns, Fátima! Acabaste de ganhar 71.111 euros no grandioso jogo da mala. Parabéns!
0: São Miguel hoje ficou mais feliz. Para a semana, no grandioso jogo da mala, 21.567 euros. É este o valor para o qual já te podes inscrever para receber a chamada. Vai, liga 761 10 10 10.

0: Música do Mundial da Shakira, depois da Nena e dos Imagine Dragons, nesta quarta-feira em que, atenção amigas, já estou a ficar nervosa, segunda-feira, Mercúrio retrógrado está de volta para ficar até 23 de julho. Vai, muita coragem, vi sim.
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0: 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Vai ser lindo. Já a seguir na RFM, Ray.
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RFM, só grandes músicas nesta quarta-feira, dia de São João, e é também dia das fadas. Tens uma fadinha? Uma fadinha mágica? Sempre bom ter uma fadinha mágica por perto, não é? Com certeza. Elas andem aí. Joana Cruz contigo por aqui. Isto é o da Joana, agora com a Ela.

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0: O debate de projetos sobre a regionalização propostos pela esquerda já não vai avante no Parlamento. A direita em peso chumbou as iniciativas do PS, Livres, PCP e JPP, aliaram-se no voto contra o PSD, o CDS e o Chega. O PCP propunha uma nova lei-quadro das regiões administrativas e um referendo sobre a regionalização. O ministro da Administração Interna considera que o pior já passou, com os problemas registados nos aeroportos, com longas filas para verificação dos passaportes. Luís Neves assume que ainda se podem vir a verificar problemas, mas pontualmente, embora tudo vá ficar bem. O PS viabiliza a prestação social única. O Chega acusa o PS de andar a fazer marcha atrás e o PSD aponta o dedo ao Chega por borregar na hora da verdade. Ainda assim, vai o bate-boca partidário, depois de confirmado o acordo entre o PS e o PSD. O entendimento, no entender de José Luís Carneiro, o líder dos socialistas, acaba por defender os mais vulneráveis sem que estejam em cima da mesa cálculos partidários. Mundial de Futebol, estão ao intervalo dos partidas, Suíça 0, Canadá 0 e Bósnia 2, Qatar 1.
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1: Ótima noite de feriado de São João em tantos sítios. Nelas, Moimenta da Beira, Vila Franca do Campo, Castro Marim, Simfãs, Braga, Valongo. Boa noite com a RFM e comigo, Joana Cruz. Isto é o da Joana.

o Ana Prado para este Xedama por aqui na RFM. Muito boa noite. Joana Cruz contigo, isto é o da Joana. E eu continuo indignadíssima com isto que está a acontecer comigo, que é cada vez que tento ir comer sardinha assada, estão uma bela porcaria. Então ontem juntei-me com umas amigas, fomos para a esplanada e tal. O menino vem, o que é que vai ser? Sardinhas, muito bem. Eu, como é que se chama? Zé. Zé, ó Zé, como é que está a sardinha? Está boa? E ele diz, pausa, bastante. E eu, boa, gostei da confiança, vamos embora. Duas doses para três, pensando eu. Ainda vou pedir uma terceira dose, porque não vou. Se a sardinha está bastante boa, ainda como uma dosezinha sozinha. E o que é que sucede? A sardinha veio, pequenina, queimadinha, meio seca. E eu, Zé, chega aqui, anda cá, Zé, anda cá. Olha, lembras-te de teres dito que a sardinha estava bastante? Está bastante má. Zé, o que é que foi isto? Zé, por amor de Deus, enganaste-me bem. Ainda não há uma sardinha que eu tenha dito este ano que é assim, ui, sim senhor, com qualidade. Portanto, é assim, se souberes algum sítio que não me fique assim muito fora de mão, onde garantidamente a sardinha vai ser boa, por favor, tu diz-me qualquer coisa, ok? Passa pelo meu Instagram, Joana Cruz, manda uma mensagem que eu vou ver isso com muito carinho e vou-me programar, porque eu estou a ficar nervosa, que os dias estão a passar e eu não estou a conseguir uma sardinha boa. A sério? RFM, boa noite.

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Bom feriadinho de São João. 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Depois é outra festa a 17 de Outubro. 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
1: Ora bem, quarta-feira passada, semana acabada, e está mesmo a acabar a quarta-feira, não tarde é fim de semana, mas até lá, amanhã estou de volta às 7, Joana Cruz contigo, da Joana, e daqui a pouco, que a Ana Pinheiro chega, já sabes, logo depois das notícias com José Carlos Silva.
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21: Olá, viva, boa noite. Sou José Carlos Silva. O Partido Socialista ao ataque ao governo não tem agenda para a economia. O líder socialista em Sines acusa o executivo de não ter agenda para a economia e estar a perder competitividade internacional. Defende José Luís Carneiro que o Porto de Sines merece uma prioridade política elevada e os portos em geral devem estar ligados à ferrovia e à rodovia. Não houve qualquer falha de coordenação na informação entre polícias e secretas no caso das ameaças de um grupo de extrema-direita a várias pessoas, entre elas o primeiro-ministro. A garantia é de Luís Neves, o ministro da Administração Interna, que ressalva

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1: Olá, muito boa noite. Ana Pinheiro já por aqui. Até à meia-noite trago-te as grandes músicas da RFM para esta noite de quarta-feira. Bom feriado para toda a gente que está a aproveitar feriado hoje. Não só no Porto, mas é feriado em várias zonas do nosso país. Portanto, se estás a aproveitar ainda o teu feriado, aproveita bem até ao fim. E amanhã também já é quinta-feira, não é? Portanto, agora o resto da semana é num instante. Isto ter um feriado a uma quarta-feira sabe muito, muito bem. Vamos a 10 músicas seguidas na RFA.

Boa viagem com 10 músicas seguidas na RFM. Eu sou a Ana Funhar. Se ainda não ouviste o novo álbum de Olivia Rodrigo, já a seguir vou mostrar-te um cheirinho. Para já, ficas com Bella Kay. 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

Há coisas que nós achamos que só nos acontecem a nós. Até abrir o Instagram, não é? E há sempre um vídeo com POV a mostrar que todos fazemos o mesmo. Estás comigo, Ana Pinheiro, a aproveitar 10 músicas seguidas na RFM. Agora mostro-te a música mais recente de Madonna. É sobre a força do amor. Quando as pessoas estão apaixonadas, conseguem tudo. Love Sensation.

0: Foram 10 músicas seguidas na RFM, mas não vais a lado nenhum, porque já a seguir continua a trazer-te grandes músicas na RFM. Bruno Mars com Risk It All, também Sebastián Yatra com Tacones Rojos, ainda os 4:30, vêm todos aí já a seguir. Eu não sei com quem é que viste ontem o jogo, onde é que viste, mas é repetir tudo no próximo domingo, ok? A diferença é que no próximo domingo jogamos contra a Colômbia à 12:30, não é às 6 da tarde. Eu vou estar em Espanha, portanto lá vai ser 1:30 da manhã. Vamos lá ver como é que eu vou conseguir ver o jogo. A seguir, Bruno Mars, na RFM.
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Gosto sempre das letras deles, os 4 e meia na RFM, aqui também com o Luís Trigacheiro, nesta Quem Me Vê, mais uma grande música. E eles estão confirmados no nosso espetáculo dia 17 de outubro, no Porto, os 4 e meia. Portanto, compra o teu bilhete, eu não dou muito tempo até isto esgotar. Que grandioso espetáculo é este da RFM, já com as confirmações dos 4 e meia, Miguel Araújo, Fernando Daniel, à toa e também Ciro. Agora é a vez de Olivia Rodrigo, boa viagem.

0: Já daqui a pouco mais 10 músicas seguidas na RFM, logo depois de atualizarmos as notícias. 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
12: Viva, boa noite, sou José Carlos Silva. O secretário-geral dos socialistas considera que o governo não tem uma agenda para a economia. E que por isso mesmo, diz José Luís Carneiro, o país está a perder competitividade internacional. Declarações em Sines, onde disse que o porto local merece uma prioridade política elevada e os portos, em geral, devem estar ligados à ferrovia e à rodovia. Entretanto, o governo anunciou que vai disponibilizar 300 milhões de euros para acabar com 155 passagens de nível e automatizar outras 79. As obras devem estar prontas o mais tardar dentro de 4 anos. Só no ano passado morreram 9 pessoas em passagens de nível. No Mundial de Futebol, a começar às 11 da noite, duas partidas, ambas do Grupo C, Marrocos-Haiti e Brasil-Escócia. Às 2 da manhã, mais duas partidas, África do Sul, Coreia do Sul e República Checa-México. Já esta noite, a Bósnia-Herzegovina ganhou por 3-1 ao Qatar, a Suíça bateu o Canadá por 2-1 e estas duas equipas garantiram o apuramento para os 16avos, onde já estão a Argentina, Estados Unidos, México, Alemanha, Noruega, França e Colômbia. Fica bem com a RFM e com a Ana Pinheiro.
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0: Boa noite, agora mais 10 músicas seguidas na RFM a fechar este dia de São João. Eu, Ana Pinheiro, ainda estou contigo até à meia-noite. Trago-te agora uma artista que esteve no fim de semana passado no Rock in Rio Lisboa, a partir tudo. Nunca tinha visto ao vivo e ela dá um grande show. Recomendo muito para fãs de música eletrónica, techno, parecia que estava no luxo. Bebe Rexha com a New Religion, para ouvires agora na RFM.

Os Calema deram um grande concerto no fim de semana passado no Rock in Rio Lisboa com a RFM. E eu acho que o próximo sábado, se tens bilhete, também vai ser muito fixe. Aliás, eu acho que ainda há bilhetes, caso ainda queiras comprar, porque vai ser com Rod Stewart e vai ser transmitido também o jogo de Portugal-Colômbia à meia-noite e meia. Em 2024 foi transmitido o jogo Portugal-Turquia do Euro 2024 e ganhámos 3-0. Portanto, eu espero que volte a dar sorte.

Estás com as nossas 10 músicas seguidas aqui na RFM. Eu sou a Ana Pinheiro e agora trago-te um artista que eu acho que faz músicas ótimas para ouvir em viagem. Acho que são músicas mesmo boas para ouvir enquanto vemos a paisagem lá fora a passar. Não é quem?

O Nuno Ribeiro a fechar estas 10 músicas seguidas na RFM. Ele esteve connosco ano passado no nosso espetáculo no Porto e este ano estamos de volta ao Porto com o que grandioso espetáculo é este da RFM, mas um espetáculo completamente novo. Portanto, se tu que foste ano passado, podes voltar a comprar o teu bilhete porque estamos a preparar uma coisa completamente nova para ti. Vai ser no dia

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Música nova do Maninho na RFM. Ele estreou uma música nova o fim de semana passado no Rock in Rio Lisboa. Para ti que não estiveste por lá, uma colaboração com Blue Eye. Agora, seguimos com mais uma grande música nesta playlist de quarta-feira. É a vez de Harry Styles. E já deves ter percebido que o tempo está a mudar. Amanhã a previsão é de chuva. Ainda bem que pelo menos consegui

0: E está feito por hoje. Eu era Pinheiro, estou de volta amanhã às 10 da noite com mais uma playlist de grandes músicas para as tuas noites na RFM. Espero que tenhas uma ótima noite, que durmas bem, que não tenhas um soninho de bebê. Ainda hoje comentava com uma amiga que quem inventou essa expressão não tem filhos de certeza, porque o sono dos bebés é tudo menos tranquilo. Boa noite, a seguir ao Oceano Pacífico da RFM.
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17: Viva, boa noite, sou o José Carlos Silva. Um violento sismo abalou a zona costeira da Venezuela. Sismo de magnitude 7.1 na escala de Richter e que foi sentido na capital Caracas. As pessoas abandonaram os edifícios e, segundo testemunhas à agência Reuters, há danos em habitações. Foi, entretanto, emitido um alerta de tsunami para Porto Rico e as Ilhas Virgens. Suíça e Canadá jogaram esta noite. Ambas apuraram-se para os 16avos do final do Mundial. A Suíça venceu o Canadá por 2-1 e ambas juntam-se ao grupo ainda restrito das equipas com lugar assegurado na próxima fase. São elas Argentina, Estados Unidos, México, Alemanha, Noruega, França e Colômbia. Noutra partida desta noite, a Bósnia-Herzegovina ganhou por 3-1 ao Qatar. Em marcha está nesta altura o Marrocos-Haiti, que estão empatados a duas bolas, e o Brasil a ganhar por 2-0 à Escócia. Às 2 da manhã, mais duas partidas, África do Sul-Coreia do Sul e República Checa, México. A seleção do Irão foi esta quarta-feira obrigada a atrasar a sua viagem para Seattle, isto depois de Mehdi Taremi e um treinador terem sido levados para interrogatório.
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Oceano Pacífico desta noite. 2 horas de grandes músicas calmas e alguma conversa. Boa noite, boa viagem. Estás com a RFM. Sou a Ana Colasso.

Só pode ser um dia feliz. Na lista das efemérides, o dia da alegria. Dia de andar bem disposto, agradecido, entre amigos e novos amigos, entre sorrisos, cores alegres. Podes começar já, que o sorriso se mantenha. 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

0: próprio no palco Music Valley e foi um grande sucesso. Um dia que vai ser difícil para o Maninho esquecer. 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
0: Que esta breve pausa seja de louvor a Deus pelo dia que termina. O louvor torna a vida mais bela e os dias mais interessantes. Não é uma atitude rara que é preciso aprender, praticar. Basta um pouco de cada vez. Ao fim de algum tempo, a gratidão torna-se um hábito e o louvor a atitude normal de cada momento. E a vida ganha outro sabor. Louvar e agradecer. Duas decisões cujo retorno é sempre maior do que dádiva. Pensa nisto. Boa noite.
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Mais ou menos isto. Quando nos dizem o que vai acontecer, mas não queremos acreditar, quando somos avisados das borboletas na barriga, da dor, das dúvidas, das alegrias, é mais ou menos isto. A Rita Rocha tem razão. Já a seguir no Oceano.

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1: A caminho da segunda onda do Oceano Pacífico, estejas a tentar mergulhar devagarinho ou de repente, ainda bem que estás por aqui.
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1: A segunda onda do Oceano Pacífico na RFM começa com Olivia Dean e este Man I Need, quando hoje se celebra o Dia Mundial do Marinheiro. A todos os marinheiros, boas viagens, que as marés sejam de feição, que apanhes bons ventos. 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